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Olá, sejam bem-vindos ao 19º episódio do Reativo, o começo de hoje com Buddy Holly pertence aos norte-americanos Weezer. Foi o segundo single do álbum estreia da banda Weezer, The Blue Album, de 1994. A letra faz referência ao cantor de rock and roll dos anos 50, Buddy Holly, claro, e à atriz Mary Tyler Moore. Foi lançada precisamente a 7 de setembro de 94, naquele que teria sido o 58º aniversário de Holly. Buddy Holly alcançou o segundo lugar na tabela Billboard Modern Rock Tracks. No início, a faixa não iria ser incluída no álbum, isto porque Rivers Cuomo achou que seria muito fraquinha para o som que os Weezer tinham determinado. Mas em conversa com Rick Ocasek, dos The Cars, que foi o produtor do álbum, disse-lhe que provavelmente seria uma má ideia não a lançar. O próprio Ocasek deixou uns bilhetes no estúdio para serem vistos no dia seguinte, que diziam: "Queremos Buddy Holly." E assim foi. Vamos então partir para mais uma hora de reativações musicais, sempre em cima dos 90. Já estamos com os Space Hog. Esta chama-se In the Meantime. Sejam bem-vindos.

é o single estreia dos britânicos Space Hog, integra o primeiro trabalho, Resident Alien de 95. In the meantime, contém um sample de um tema dos Penguin Cafe Orchestra, chamado Telephone and Rubber Band. Os Space Hog formaram-se em 94, na cidade de Nova York. No entanto, eles eram todos britânicos da cidade de Leeds. A banda lançou 3 álbuns de estúdio entre 1994 e 2001 e mais um ainda após se reunirem de novo em 2006. O seu estilo musical é uma mistura do post-grunge dos anos 90 com o glam rock e o space rock dos 70, influenciados, claro, por David Bowie, Queen, T-Rex e Slade. Os Space Hog deram muito nas vistas pelas suas performances teatrais no palco, vestidos como The Spiders from Mars e influenciados por David Bowie e T-Rex. No entanto, eles foram rotulados como um sucesso passageiro pelo meio musical. Acabaram há precisamente 6 anos. Standing outside a broken phone booth with money in my hands. Para seguir no reativo, os Primitive Radio Gods.

Nome grande este, Standing Outside the Broken Phone Booth with Money in My Hand. Um dos grandes temas dos Primitive Radio Gods. Este foi o single de estreia da banda, lançado também na banda sonora do filme de comédia negra de 1996, The Cable Guy, com Jim Carrey, e também foi incluído no primeiro álbum da banda, chamado Rocket. O refrão consiste numa parte da música de B.B. King, de 64, How Blue Can We Get? O single alcançou o primeiro lugar na tabela Modern Rock Tracks da Billboard dos Estados Unidos e tornou-se um grande sucesso nas rádios logo nos meses a seguir. Há quem diga que foi um one-hit wonder, os Primitive Radio Gods não tiveram outro sucesso nas tabelas. O sucesso de Standing Outside the Broken Phone Booth in My Hand impulsionou as vendas do álbum Rocket, ajudando a vender mais de 500 mil de cópias na altura. Estão com Reativo na Radar, domingos, a partir das 11 da manhã e repete sempre às terças, a partir das 8 da noite. Recordo que podem conferir todos os episódios e das 3 temporadas em radarlisboa.fm. Para seguir os Primal Scream, fica para ouvir Moving On Up. 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

Hoje andamos por singles de estreia. Popular é o single estreia dos Nada Surf, lançado em maio de 96. Faz parte do primeiro trabalho, High Low. Uma curiosidade, toda a música, exceto o refrão, é composta por trechos do livro de conselhos para adolescentes de 1964, Penny's Guide to Teenage Charm and Popularity, escrito por Gloria Winters. Popular provou ser o single de maior sucesso dos Nada Surf. A música estava originalmente programada para ser lançada nas rádios alternativas dos Estados Unidos, mas a sua crescente popularidade levou a Elektra Records a antecipar mesmo a data de lançamento. Antes ainda a passagem dos Primal Scream, duo formado na Escócia, constituído por Bob Gillespie, antigo baterista dos The Jesus and Mary Chain, e Jim Beatty. Rodou Moving On Up, tema que pode encontrar no álbum de 91, Screamadelica.

Confetti pertence aos norte-americanos Lemonheads, banda formada em Boston em 1986 por Evan Dando, Ben Daly e Jasper Edds. No início foram influenciados pelo punk e digressões como banda independente no final dos anos 80 deram muita popularidade aos The Lemonheads junto do grande público, nomeadamente através do álbum It's a Shame About Ray. Seguiu-se uma cover de Mrs. Robinson, de Simon & Garfunkel, que acabou por se tornar um dos singles de maior sucesso da banda. Antes ainda, no reativo, a passagem de Matthew Sweet, músico norte-americano da área do rock alternativo, o destaque para I've Been Waiting. Let Her Cry, os Hootie and the Blowfish, para seguir no reativo.

Chama-se Jane 6, pertence aos Jane's Addiction, foi editada em 88 como single promocional do seu álbum de estreia Nothing's Shocking. É mais um dos temas que ficou por tocar nas duas primeiras temporadas. Jane 6 foi lançada pela primeira vez em 1987 em formato semi-ao vivo no álbum homónimo da banda, mas foi regravada em estúdio para o seu álbum estreia Nothing's Shocking de 1988. Esta versão é a mais conhecida e foi lançada como single promocional com tambores de aço que não estavam presentes na versão original. Uma versão verdadeiramente ao vivo foi incluída em 97 no álbum de compilação Kettle Whistle. Antes, no reativo Letter Cry dos Hootie and the Blowfish, foi lançada em dezembro de 94 como o segundo single do álbum estreia Cracked Rear View de 94. E chegámos assim ao Jardim do Grunge, rubrica habitual no Reativo. Hoje mais dois temas na calha. Primeiro e de novo os Pearl Jam e ainda os Stone Temple Pilots. Da primeira banda vamos ouvir o excelente Alive.

Wicked Garden pertence ao Stone Temple Pilots, aparece no álbum estreia Core. Apesar do Wicked Garden nunca ter sido lançada como single comercial, apenas como promoção de rádio, ainda é considerado um dos maiores sucessos da banda e muito tocada nos seus concertos ao vivo. A letra da música foi escrita por Scott Weiland e a música foi composta pelos irmãos Robert e Dean DeLeo. Já em formato videoclipe, foi filmado em 93 como continuação de Plush e recebeu grande rotação na MTV durante a era grunge. Antes ainda do Stone Temple Pilots, a passagem do grande Alive dos Pearl Jam faz parte de 10 de 91. Este é o Reactive na Radar para seguir os Throwing Muses, Counting

chama-se Pick You Up. É o single principal do segundo álbum da banda Powderfinger, Double Allergic. O single foi lançado em 96 e foi o primeiro sucesso moderado da banda, tanto nas estações de rádio comerciais como nas independentes, além de ser o single de maior sucesso deste trabalho. Pick You Up foi selecionada para fazer parte da banda sonora do programa de futebol australiano da SBS, chamado The World Cam. E antes dos Powderfinger, a passagem dos Throwing Muses, banda formada em Rhode Island, em 1981. O grupo era originalmente liderado pelas duas meias-irmãs, Christine Hirsch e Tanya Donnelly, que escreviam as canções do grupo. O destaque para Counting Backyards, tema que podem encontrar no longa duração Real Ramona, de 91. E pronto, estamos a fechar o episódio 19 do Reativo, temporada 3, 9.0. Para o último, deixo uma das bandas que mais rodou nas duas primeiras temporadas do Reativo, os Echo and the Bunnymen, e este Nothing Lasts Forever, lançado em 97. Foi o primeiro single lançado após Ian McCulloch, Will Sargent e Les Pattison terem reformado a banda. É tudo por hoje. Para a semana estou de volta com mais reativações musicais de 90. Tenham um bom resto de dia. Tchau, tchau. E até para a semana.

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2: Bem-vindos a mais um Perdida na Música. Eu sou a Maria e hoje viajamos até ao início do milénio. Entramos em 2000 com o pó do deserto ainda no ar. Começamos esta viagem com os Queens of the Stone Age, banda saída da paisagem árida de Palm Desert, Califórnia, onde o rock parecia crescer entre amplificadores improvisados, calor extremo e uma certa ideia de liberdade quase mística. Foi neste cenário, longe dos grandes centros habituais da indústria musical, que se foi formando uma linguagem própria, seca, hipnótica, pesada, mas ao mesmo tempo elegante e cheia de balanço. À frente do grupo estava Josh Homme, um músico que já trazia consigo o legado da chamada cena Desert Rock dos anos 90, mas com os Queens of the Stone Age, Homme começou a afinar outra fórmula, mais sofisticada na construção, mais melódica e mais insinuante. E foi precisamente isso que começou a ficar claro em Rated R, este disco de 2000. Escutamos The Lost Art of Keeping a Secret, um dos temas que ajudou a definir a nova identidade. No virar do milénio, quando o rock procurava novos caminhos depois da ressaca dos anos 90, os Queens of the Stone Age surgiam como uma proposta muito própria. Não vinham exatamente do grunge, nem do new metal, nem do indie mais cerebral. Vinham do deserto, mas traziam consigo um som urbano, moderno e sinuoso. E esta canção foi um dos primeiros grandes sinais de que ali estava uma banda capaz de reinventar a linguagem do rock sem perder o instinto físico, quase corporal, que faz uma canção mexer connosco.

pop lo-fi e uma eletrónica discreta, sem nunca soar demasiado polida. Havia sempre qualquer coisa de imperfeito, quase caseiro, no som dos Granddaddy. Em 2000 editaram The Software Slump, hoje visto como o grande disco da sua carreira e um dos álbuns mais singulares deste início de década. É um trabalho atravessado por um tema muito próprio do seu tempo, a relação entre o humano e a máquina. Mas, ao contrário de outras abordagens mais futuristas ou triunfantes, os Granddaddy olhavam para esse tema com melancolia. As máquinas, os computadores, os sistemas e os pequenos sinais do progresso apareciam aqui não como promessa gloriosa, mas como cenário de alienação, desgaste e vulnerabilidade. Escutámos Hewlett's Daughter, a canção é um excelente retrato da linguagem dos Granddaddy, os teclados têm um brilho basso, quase nostálgico, e as guitarras entram em contenção, com a voz a aparecer, carregando sempre um cansaço terno, como quem observa o mundo sem grande ilusão. Estávamos no auge da febre digital, da expansão da internet, da promessa de um novo mundo moldado pela tecnologia. Mas os Granddaddy, em vez de euforia, ofereciam contemplação. Continuamos a subir pela costa oeste e chegamos agora a Seattle, cidade incontornável quando se fala da música norte-americana das últimas décadas do século XX. Em 2000, os Pearl Jam já não eram apenas uma banda saída da explosão grunge que tinha posto Seattle no centro do mapa musical mundial. Eram, nesta altura, um grupo em clara transformação, a procurar novas formas de respirar dentro da própria história, depois de uma década intensa, marcada por sucesso massivo, tensão mediática e também perdas profundas. Formados em 1990, os Pearl Jam tornaram-se rapidamente uma das bandas mais importantes da sua geração. O impacto de Ten em 91 foi avassalador e Eddie Vedder passou a ser uma das vozes mais reconhecíveis do rock da época. Mas ao contrário de outras bandas associadas à vaga de Seattle, os Pearl Jam foram conseguindo sobreviver à pressão do fenómeno, reinventando-se disco após disco. Houve sempre neles uma recusa em se deixarem cristalizar numa única fórmula. É neste contexto que surge Binaural, editado em 2000. O disco aparece numa fase de mudança interna da banda, já com Matt Cameron vindo do Soundgarden, plenamente integrado na bateria, e revela um grupo menos preocupado com o impacto imediato e mais interessado em atmosferas, detalhes e estados de espírito. Vamos escutar Light Years, canção que nasceu na sequência da morte de Diane Moose, amiga próxima de Eddie Vedder, e essa ausência atravessa todo o tema. Light Years é uma canção sobre perda, mas sobretudo sobre a consciência dolorosa da distância. O título, Anos-Luz, sugere precisamente essa medida impossível, uma distância imensa, quase cósmica, entre quem parte e quem fica. É uma música que fala de ausência, mas também da permanência dos laços, mesmo quando já não há presença física que os sustente.

Descemos agora da costa noroeste até ao Texas com One Armed Caesar. Formados em El Paso em 94, os At The Drive-In surgiram numa cidade fronteira, marcada pela proximidade com Ciudad Juárez, e essa condição fronteiriça ajuda também a perceber a identidade da banda. Havia no seu som qualquer coisa de híbrido. Não pertenciam por inteiro ao punk, nem ao hardcore, nem ao chamado post-hardcore, embora dialogassem com todos esses universos. Em 2000, editaram Relationship of Command, um disco que acabou por se tornar um marco para toda uma geração de bandas de rock alternativo. One Armed Caesar, provavelmente a canção mais conhecida do grupo e também uma das mais emblemáticas daquele momento de viragem do rock do início do milénio. A canção vive de cortes bruscos, impulsos, mudanças de dinâmica e de uma sensação permanente de descontrolo iminente. No contexto de 2000, os At The Drive-In apareciam como uma alternativa feroz, tanto ao rock mais formatado da rádio, como às linguagens mais previsíveis do metal e do punk melódico. E há também qualquer coisa de simbólico no facto de esta banda surgir precisamente em El Paso, lugar de passagem, de fricção e de sobreposição de mundos. A música dos At The Drive-In soa muitas vezes como isso mesmo, como um ponto de colisão entre géneros, entre linguagens, entre corpos e entre identidades. E seguimos para Atlanta, Geórgia, uma cidade que no virar do milénio já se afirmava como um dos grandes centros criativos da música norte-americana, e aí encontramos os Outkast, dupla formada por André 3000 e Big Boy, dois artistas que ajudaram a mudar de forma decisiva o mapa do hip-hop. Se durante muito tempo a narrativa dominante do rap parecia concentrar-se sobretudo entre Nova York e Los Angeles, os Outkast mostraram também que o Soul tinha uma linguagem própria, uma imaginação própria e, acima de tudo, uma enorme capacidade de reinvenção. Quando surgiram em meados dos anos 90, os Outkast já traziam qualquer coisa de singular. O seu hip-hop parecia profundamente rítmico e terreno, mas ao mesmo tempo excêntrico, cósmico, melódico, estranho e emocional. Ao longo dos primeiros discos, foram construindo um universo cada vez mais expansivo, onde conviviam funk, soul, psicadelismo, eletrónica e uma grande liberdade performativa. E em 2000, com Stankonia, essa visão atinge um novo patamar. É um disco vibrante, inventivo e profundamente moderno. Miss Jackson tornou-se um dos seus temas mais emblemáticos. Nasceu de uma experiência muito concreta, a relação de André 3000 com Erykah Badu e o modo como uma separação afeta não apenas o casal, mas também as famílias à volta, sobretudo quando há uma criança envolvida. Miss Jackson dirige-se à mãe da ex-companheira num gesto simultaneamente de desculpa, explicação e desabafo. Era uma canção de rádio, sim, mas continuava a soar inventiva, peculiar e profundamente autoral. E num momento em que o hip-hop se tornava cada vez mais central na cultura popular global, os Outkast mostravam que sucesso comercial e originalidade não tinham de ser opostos.

Continuamos em Atlanta, mas mudamos completamente de registro. Cat Power já era, nesta altura, uma das vozes mais singulares da música independente norte-americana. Frágil e feroz, ao mesmo tempo, capaz de transformar uma canção num espaço de exposição íntima, mas também de estranheza e recuo. E a sua versão de I Can't Get No Satisfaction é um excelente exemplo da capacidade de desmontar um clássico e reconstruí-lo de forma radicalmente pessoal. Embora a canção original dos Rolling Stones pertença a outro tempo, outra energia, outro contexto, aquilo que Cat Power faz com ela, em The Covers Record, editado em 2000, está longe de ser um simples exercício de homenagem. Este disco de versões tornou-se um objeto muito especial, precisamente porque não procura reproduzir fidelidades. O que ela faz é apropriar-se das canções, esvaziá-las dos seus códigos mais óbvios e reencontrá-las a partir de dentro. Ao reimaginar Satisfaction, Cat Power não a reduz, amplia. Obriga-nos a ouvi-la de outra maneira. No contexto dos 2000, The Covers Record foi também uma afirmação importante de uma certa estética indie que recusava o virtuosismo mais evidente e apostava na intimidade, na imperfeição e na reconfiguração do canon. Seguimos agora para o estado de Nova York, mais precisamente para Long Island, onde encontramos De La Soul, um dos grupos mais inventivos, elegantes e influentes da história do hip-hop. Formados no fim dos anos 80, os De La Soul foram desde cedo uma espécie de corpo estranho no hip-hop norte-americano, no melhor sentido possível. Enquanto muitos dos seus contemporâneos apostavam numa linguagem mais agressiva ou mais frontal, eles trouxeram humor, inteligência, colagem, imaginação e uma enorme liberdade estética. Ao longo da década de 90, os De La Soul foram se reinventando, recusando ficar presos à imagem mais colorida e excêntrica dos primeiros anos. Em 2000, com Artificial Intelligence, Mosaic Thump, surgem como se já fossem veteranos de enorme peso, mas ainda plenamente capazes de dialogar com o presente e de continuar a surpreender. Vamos escutar All Good, tema construído com a participação luxuosa de Chaka Khan, e essa escolha diz logo muito, porque a canção vive justamente desse encontro entre o hip-hop dos De La Soul e uma tradição soul-funk de grande classe, personificada por uma voz histórica como a de Chaka Khan. No contexto do ano 2000, All Good também soa como uma canção muito pertinente. O virar do milénio trazia consigo promessas de renovação, progresso e transformação, mas também um fundo de ansiedade, de desgaste e de pergunta em aberto. Os De La Soul captam isso de forma subtil. Em vez de proclamar incertezas, deixam-nos a pairar nessa interrogação.

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1: Seguimos agora até Staten Island, um território mítico do hip-hop norte-americano, para entrar no universo de Wu-Tang Clan. I Can't Go to Sleep é uma canção atravessada por insónia, violência, trauma e memória. Em 2000, o Wu-Tang Clan já era muito mais do que um grupo de rap, era uma identidade quase mitológica dentro da cultura hip-hop, com uma linguagem própria, uma estética inconfundível e uma influência que se fazia sentir muito para além de Nova Iorque. Desde o início dos anos 90, o coletivo tinha redefinido o som da Costa Leste, trazendo de volta uma crueza urbana e uma forma muito particular de pensar o rap como universo coletivo, cheio de vozes distintas, mas interligadas. A canção que escutamos é integrada em The W, editado em 2000, e trabalha a insónia como metáfora, mas também como experiência real. Não dormir aqui não é apenas uma inquietação passageira. É viver cercado por imagens de violência, de medo, de perseguição e sobrevivência. Nova Iorque surge não como postal, nem como capital glamourosa, mas sim como território mental carregado, onde a vigília é permanente e o descanso nunca está garantido. Voamos agora para Dublin e entramos num registro completamente diferente. Com Elevation, os U2 aparecem em 2000 com uma energia renovada, quase como se quisessem lembrar ao mundo, e talvez a si próprios, que ainda sabiam fazer canções de impacto imediato. No início do novo milénio, os U2 já eram, claro, uma das maiores bandas mundiais, tinham atravessado os anos 80 como gigantes do rock de estádio, reinventado a sua linguagem nos anos 90, mas com este All That You Can't Leave Behind, editado em 2000, o grupo parecia procurar um novo equilíbrio. Manter a ambição sonora e a escala emocional, mas regressando a uma escrita mais direta e mais centrada na canção. É neste contexto que surge Elevation, um dos temas mais imediatos e mais importantes do disco. Não é uma canção complexa no sentido estrutural, mas é muito eficaz na forma como converte repetição e intensidade em intensidade e comunhão.

0: saímos de Dublin e fazemos um desvio mais oblíquo, mais elegante e cosmopolita. Bamboo Houses Remix, assinada por Ryuichi Sakamoto e David Sylvian, não nos coloca apenas num lugar, coloca-nos num espaço de encontro. Entre Japão e Reino Unido, entre eletrónica sofisticada e sensibilidade art pop, entre duas figuras que fizeram da subtileza uma forma de vanguarda. Tanto Sakamoto como Sylvian carregavam já em 2000 percursos muito singulares. Sakamoto era uma das maiores figuras centrais da música japonesa contemporânea, explorador incansável das relações entre pop, eletrónica, vanguarda e música erudita, desde os tempos da Yellow Magic Orchestra, ajudar a redefinir a ideia de modernidade musical asiática, mostrando que a experimentação podia dialogar com a cultura pop. Já Sylvian, vindo do Japão, construir uma carreira marcada pela introspeção, pelo requinte sonoro e por uma escrita vocal muito própria e profundamente expressiva. A colaboração entre os dois já tinha uma história importante. Nos anos 80, Sakamoto e Sylvian encontraram um território comum onde a canção pop podia ser expandida, rarefeita, quase transformada em instalação emocional. E Bamboo Houses é um belo exemplo dessa linguagem partilhada. E ao chegarmos agora à versão remix, há também qualquer coisa de muito revelador sobre o ano 2000. O remix aqui não surge apenas como atualização de catálogo. É antes uma nova forma de escuta e uma reconfiguração da atmosfera. A canção mantém o seu caráter sinuoso, sofisticado e algo enigmático, mas ganha outra respiração. E para fechar esta viagem, voltamos a Portugal. Foi um ano de passagem, não só de século e de milénio, mas também de linguagem. A música a abrir-se ao digital, às misturas, às novas formas de circular e de nos encontrar. Um ano em que o futuro parecia estar ali ao virar da esquina, mas em que ao mesmo tempo continuávamos a precisar das mesmas coisas de sempre. Canções para dançar, para pensar, para sobreviver aos dias mais esquisitos e para rir quando o mundo fica sério demais. E é por isso que faz sentido regressarmos a casa e fechar em Portugal com humor, com aquela ironia muito nossa. Os Enapá 2000 são mestres nisso. Transformar o quotidiano, os símbolos e as manias coletivas numa espécie de teatro rock, onde a sátira é também uma forma de retrato. Há exagero, personagem, absurdo, mas há também um espelho. Para terminar, Dr. Bayard, direta e caricatural. Uma canção que brinca com um ícone reconhecível e faz dele matéria de refrão. Rock ligeiro com aquele tom de gozo inteligente que faz parte da identidade do Enapá 2000. E assim terminamos por hoje. Obrigada por nos acompanharem. Voltamos na próxima viagem.
1: Leiria Fátima. Foram apreendidas mais de 30 mil doses individuais de rubuçadinhos do Dr. Bayard e as autoridades salientam a cooperação entre o Exército, a Brigada de Estupefacientes, as várias entidades...

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10: Bem-vindos ao 4 Bits de Conversa, o podcast gaming da equipa do site de videojogos Salão de Jogos, hoje representados pelo Hélio Salsinha e por mim, Pedro Moreira Dias, e pelo nosso barbeiro de serviço e também streamer, King Wiseman. Sejam todos bem-vindos.
11: Ora viva!
12: Olá!
11: Como é que está?
10: Estamos quase a ir de férias e por isso queremos dar conta do que andámos a jogar nestes últimos meses e recomendamos vivamente a quem nos ouve. Por entre jogos que analisámos para o nosso site Salão de Jogos, outros que tivemos a testar e que ainda vão sair este ano, ou simplesmente jogos que tivemos tempo para jogar, no fundo são jogos que podem servir de recomendação para estas férias de verão. Hoje trazemos de tudo um pouco para este episódio. Ora então, vamos lá começar. E vamos começar pelo fim, que é como quem diz, o jogo mais recente que acabou por ser editado. Estamos a falar de Black Flag Resynced, mais um episódio do Assassin's Creed, mas na verdade a ir, o que para mim é o mais perfeito jogo do Assassin's Creed feito até à data, que agora foi remodelado, eles chamam-lhe Resynced, é um remake, mas mais do que ser um remake, talvez era o remake mais ambicioso da Ubisoft e que mais perigos poderia ter por isso mesmo. Mas parece que foi um flawless victory, Sr. Gonçalo.
11: Epá, completamente. Eu acho curioso tu dizeres isso, que era o que tinha mais riscos, mas eu acho que na verdade eles só tinham que pegar naquilo que era a base do Black Flag, porque o Black Flag é um jogo absolutamente excepcional. Eu gosto muito dos Assassins, daquela saga do Ezio, principalmente o Assassin's 2, etc. Aquele setting Itália, pá, era muito especial e já tinha ali a parte de tu teres a tua casa e de ires melhorando a tua zona e tudo mais. E acho que já era um Assassin's muito, muito, muito robusto em comparação com aquele que era o primeiro jogo, que era um pouco repetitivo até na altura em que saiu.
10: Mais vazio?
11: Exato, e o segundo é daqueles que eu tenho como uma grande referência, mas a verdade é que se nós formos a ver, o segundo é um ótimo jogo, mas é um jogo muito na base de tu encontrares o teu target, teres explorares aquelas zonas, mas sempre com uma jogabilidade que é a jogabilidade desse Assassin's Creed, claro, mas que é apenas aquela jogabilidade. A verdade é que o Black Flag, por ter a parte do combate naval, epá, traz toda uma nova gameplay que para cima da mesa, adicionando isto a um mundo, um setting, neste caso, absolutamente dos mais bonitos que tu podes encontrar, não é? Por ser aquela zona específica, por ser uma coisa paradisíaca, não é? Com as ilhas, com a cor da água, tu poderes navegar nesta zona, tu poderes ter essa liberdade e ao mesmo tempo teres agregado em cima disso um jogo de Assassin's Creed, não é? Em terceira pessoa, com aquele combate, com tudo isso. Pá, o Black Flag original, e eu nem sequer estou a falar neste caso ainda do remake, eu acho que o Black Flag original já era um jogo que dava imensa variedade na gameplay, mas também muito conteúdo, muita coisa para fazer já de si. Epá, e então eu acho que vendo bem, se calhar o risco não era assim tão grande, não é? Se calhar era só respeitar aquilo que era a base do jogo original, não inventar muito em cima disso, e eu acho que foi exatamente isso que a Ubisoft fez. E foi perfeito a maneira como conseguiu fazer. Primeiro porque era um... acho que é aquele jogo que é uma referência para todos e que, na verdade, quando eu joguei, as últimas vezes que eu tentei voltar ao Black Flag, eu senti que graficamente o jogo estava datado. Eu tentei jogá-lo no PC, tentei jogá-lo em consola, tentei jogá-lo de variedíssimas maneiras, pá, e sempre senti que graficamente o jogo já estava fora do seu tempo. E a verdade é que quando tu chegas aqui... pá, e tens uns gráficos absolutamente incríveis, as cinemáticas exatamente incríveis também, tens a luz do jogo é excepcional, a parte da água, tudo isso, os detalhes todos que o jogo tem, e finalmente isto faz jus àquilo que é o Black Flag original, ou seja, eleva sem dúvida nenhuma aquilo que é o original, dá-lhe um combate um bocadinho diferente. E esse combate, essa diferença no combate, acho que era importante, porque o Assassin's foi evoluindo também nos seus combates, e aqui tu tens uma mecânica quase do parry que é muito importante, ou seja, se tu conseguis sacar o parry à primeira, ou o perfect parry neste caso, a seguir consegues fazer o takedown, consegues executar o teu inimigo, e depois há armas que te deixam fazer umas sequências de takedowns, ou seja, tornam ali o combate um bocadinho mais fácil. Mas em cima disto tens imensas mecânicas novas, podes mandar pontapés, podes puxá-los com uma corda, uhum. Podes fazer rasteira se eles estiverem sempre a bloquear, e depois consegues fazer o takedown, ou seja, tens imensas maneiras de quebrar o combate e de torná-lo mais fluido, tens os tiros em cima disto, ou seja, eu acho que é um combate muito atual, respeita também a base do Black Flag, porque tem muito esse foco no parry, que era um bocadinho o que os primeiros Assassins tinham, não era? Que se tu conseguisses acertar o deflect na altura certa, ganhavas a frente e quase matavas o adversário automaticamente. E acho que este combate segue um bocadinho essa estratégia, mas eleva-o para uma era atual em que, de facto, é mais dinâmico, é mais movimentado e tem mais opções de ataque, para não ser só atacar, atacar, atacar, defender e tornar-se monótono. E eu acho que quando tu começas a tirar proveito disso, pá, o jogo é até em agir de ver pela quantidade de movimentos diferentes que consegues fazer durante o combate, por isso eu acho que eles acertaram na perfeição.
10: Mas esse era o maior risco, não é?
11: Esse era o maior risco, sem dúvida nenhuma. Eu acho que trazer o combate e melhorá-lo foi o... Se tu me perguntares o que é que neste jogo, tirando os gráficos, claro, não é? Mas acho que é para isso também que um remake serve. Mas se tu me perguntasses qual era a coisa mais difícil de fazer, era mudar o combate e melhorá-lo. Epá, mas eu acho que eles conseguiram fazer exatamente isso.
10: E o combate naval também, que tivesse a altura dos dias naval, de hoje, não é?
11: E o combate naval, mas o combate naval tendo um bocadinho ali a experiência do Skull and Bones, não é? Uhum. Que foi melhorando ao longo do tempo, não foi perfeito, mas houve ali algumas melhorias a nível de gameplay e tudo mais.
10: O problema do Skull and Bones foi não ter a história do Assassin.
11: Não ter a história, e acho eu também não ter a parte fora do barco, que poderia ser um bocadinho mais desenvolvido, não é? De alguma maneira, e lá está, o Black Flag traz isso tudo, pá, e já para não falar na quantidade de coisas diferentes que tu tens para fazer. Primeiro, é daqueles jogos, é Assassin's Creed, ou seja, tens uma zona do mapa, nessa zona do mapa tens várias ilhas, tens que explorar, tens uma listazinha que é completamente viciante, em que tu metes o cursor por cima de uma zona ou de uma cidade, e ele diz-te quantos viewpoints é que tens, quantos contratos é que tens para fazer, chests, coisas para apanhar, animais para matar, e quando completas tudo, fica amarelo e fica com a checklist. Epá, isto é das coisas mais satisfatórias, não é? E depois apetece-te completar tudo, apetece-te ir a todos os cantos, apetece-te ir a explorar tudo, porque tudo é lindíssimo, não é? E tudo parte desta ideia de tu estares a jogar um jogo de piratas, que é, na minha opinião, e eu acho que esse é que é o verdadeiro ponto, e que eu não me canso de dizer, eu acho que este Black Flag não é só o melhor Assassin's Creed, ou um dos melhores Assassin's Creed, mas é, para mim, o melhor jogo de piratas e a melhor experiência do que é um jogo de piratas livre, de que tu podes, pá, tem ação, tem combate naval, tem um pace interessante, consegues mergulhar, tens pesca, pá, tens tudo, e tudo isto tem imensa coisa para fazer.
10: E capítulos novos, não é?
11: Jogo, sim, exato, e num jogo que é fã de jogar e que é fixe de jogar e é bonito e tudo te puxa para jogar o jogo. E eu acho que é a receita perfeita. Eu estou rendido, eu desde que comprei foi daqueles jogos que eu tive que comprar logo, assim que saiu, porque não resisti, foi logo no dia, e desde que o comprei, basicamente só tenho jogado o Black Flag. Sinto que tenho sempre imensa coisa para fazer, quer seja ir a Fortes, e depois também tens uma casa, no jogo já tinhas no original, mas consegues a partir dessa casa também receber um passivo que te vão dando umas moedas por lá, pelo trabalho que fizeste ali numa vila. E depois, a partir daí, também consegues ver as embarcações que tu tens e que vais juntando à tua fleet, e depois consegues mandá-las em missões, ou seja, também tem um bocadinho esse mini-jogo de poderes fazer umas atividades extra. Pá, eu estou a fazer tudo, apetece-me fazer tudo no Assassin's, o que é um problema, porque o jogo tem imensa coisa para fazer e tu parece que estás sempre a descobrir coisas novas e side missions, e é de facto excepcional. Eu sabia que iria gostar de ver um Black Flag remodelado, e a verdade é que eu, por já não jogar o jogo há tanto tempo, eu acho que me fui esquecendo também do quão bom este jogo era, da quantidade de coisas que tinha, as atividades diferentes que tinha, como tudo a personagem, o setting, tudo isto embrulha perfeitamente a história. Pá, tipo, é um jogo que não tem grandes falhas. Claro, tem bugs, não é um jogo perfeito, não é? Tem as suas coisas à Ubisoft que acontece sempre, os seus bugs e tudo mais, mas não interessa, porque o jogo é tão incrível que tudo isso não importa, porque é a verdadeira experiência e é o melhor jogo de piratas, na minha opinião, que nós acho vamos ver, principalmente no futuro, a não ser que, sei lá, amanhã a Rockstar se lembre de fazer um jogo de piratas, coisas que eu devido. Por isso, com este nível de detalhe, com esta quantidade de conteúdo, com esta história, com esta qualidade de gameplay, eu acho que dificilmente irá haver outro jogo de piratas tão bom como o Black Flag.
10: Quando estiveste a fazer o teu corte exímio ao meu cabelo, a Gonçalo Santos, falámos na barbeira, Matias, de que este jogo tinha-me impressionado porque tinha sido um dos jogos de lançamento da PlayStation 4 na altura e que tinha vindo no Starter Pack. Um Starter Pack que tinha altos e baixos, onde tinha o Killzone, mas onde tinha o Knack, esse famigerado jogo que foi um desastre.
11: Tinha o mal do NEC, pá. Eu
3: mas
11: acho
3: foi
11: que
3: assim tão desastre,
10: foi...
3: Pedro.
10: Eu odiei o NEC. Foi para mim,
3: mas eu acho que esta tens um odiozinho de estimação ao NEC.
11: O NEC não é grande jogo, mas também não é assim tão mau. Ele era fofinho.
3: Mas houve o 2.
10: Pois
11: houve. E depois,
3: ia deixar aqui.
11: É o sinal de que tudo pode piorar.
10: Acho que então o 2, Jesus.
11: Pode sempre piorar.
3: Mas... Nunca jogues o NEC 2, Pedro.
10: Não. Recuso-me, aliás.
3: Mas se agora saísse remasterizado, achas que...
10: Não. O NEC?
11: Não. Quer
3: brincar, estou a brincar.
10: Não. Devia ter essa obrigação de o analisar, mas seria muito a contragosto, digo-te já.
11: Iria te gostar muito.
3: Tu vais falar dos piratas, deixa-me só mandar esta para a vossa conversa. Mesmo para quem já tenha jogado o jogo há muitos anos e tenha feito tudo, etc., vale a pena quando voltar lá e fazer tudo de novo?
10: Pois, pá, claro.
11: Eu sou uma dessas pessoas.
10: Okay. Porque o combate é todo diferente. É muito diferenciado.
11: Se vale a pena para alguém, é para esses. Porque se adoraste o primeiro jogo, e meteste muitas horas nele, isto é uma desculpa para tu fazeres tudo outra vez, no fundo. Não há nenhum. Percebes? E melhorado ainda. Por isso, claro que sim. Quem gostou do primeiro jogo deve jogar este remake.
10: Eu devo dizer que quando joguei o primeiro. E lá está. O primeiro, isto é, o original. Quando saiu nesse Starter Pack, que tinha também o Marvel. O Lego Marvel Super Heroes, por exemplo, nesse pack, que era muito fixe, que foi também um dos melhores jogos de início de temporada da PlayStation 4. O NEC, acho que, agora para justificar essa questão, eu acho que o NEC, para jogo de lançamento, não mostrando uma qualidade gráfica, mecânicas novas, não é a mesma coisa do que o Astrobot, não é? Não tem nada a ver.
3: Não, Pedro, eu acho que o NEC aí surge porque não havia um jogo mais para crianças.
10: Infantil,
3: havia o Lego,
10: não é?
3: Sim, havia o Lego, sim, mas de, assim... De
10: mas original, não é? Original outro. E exclusivo, na verdade.
3: Sim, sim, acho que foi mais por isso.
10: Acho que foi por aí. E lá estava o Assassin's Creed de Black Flag, que eu, sendo o senhor Waterboy, não é? O senhor das águas, e aquela água quando tu vês um salto geracional de uma consola para a outra e de repente estás a mergulhar e a nadar naquelas águas, tu dizes, fogo, demos, isto é que é finalmente um salto qualitativo muito grande em termos de gráficos, não só depois...
3: Foi um jogo que saiu na 3, foi um jogo que começou por sair na 3 também.
10: Sim, exatamente, e saiu muito, muito otimizado em relação à PlayStation 4.
3: Exato.
10: E isso de facto fascina-me. Pois, lá está, eu aí sou como o Gonçalo. Eu vinha das aventuras do Ezio, que em termos de trama andava-se já ali um bocadinho a perder. E aliás, depois os próximos capítulos mudam muito de direção naquilo que é a sua base fundamental da maçã de Adão, né? E todas essas questões ligadas no início do próprio Assassin's Creed, do Altair e do Ezio. Aqui tínhamos uma noção um bocadinho já dessa transformação numa visão que para mim é o melhor, que é a vida pirata. Eu que desde o Pirates do Commodore Amiga, que não tinha um jogo de piratas de jeito, e de repente tenho ali onde aquilo está tudo. Portanto, tudo o que veio a seguir do Black Flag em relação a piratas, para mim ficou-me sempre meh. Até mesmo em outros géneros, em outros formatos, mas ficou-me sempre meh. E o Skull and Bones, eu julguei que de alguma forma poderia trazer ou reavivar isso mesmo, até porque tinham sido os mesmos que tinham feito o Black Flag, portanto tinham a ideia de que pelo menos o combate naval seria muito bom, e acabou por ser, mas depois os pedaços que atam a história, a narrativa de tu teres um barco e diz conquistar o mundo, é que estavam muito parcos, muito escassos.
11: E
10: isso acabou por afetar muito a experiência da jogabilidade, e eu acho que também as alfas e as betas acho que estragaram muito a percepção e as primeiras impressões em relação ao jogo, porque o jogo estava muito mal no início das betas, estava um desastre.
11: Estava muito estranho, estava tudo.
10: E isso também não ajudou muito. Mas acho que eu, por exemplo, estava a dizer ao Gonçalo nessa altura que estou ansioso para meter as mãos no Black Flag agora quando tiver tempo de férias para o fazer, porque já sei que vai acontecer como aconteceu ao Gonçalo, que é depois acabou, não faço outra coisa. E portanto é preciso ter aí um tempinho para isso. Falando de outros jogos, deixando aqui o Black Flag.
3: Deixa-me só também, eu acho que esqueceram-se, estou a falar de jogos de piratas, eu acho que esqueceram-se aí do Pirates in Hawaii do Like a Dragon.
11: Não.
10: É uma coisa diferente,
11: mas é diferente. É uma proposta diferente.
3: Diferente, mas de piratas também.
11: Eu joguei muitas horas desse jogo.
3: Eu também.
11: Eu joguei esse, o Yakuza, não é Yakuza, é o Like a Dragon, não é?
10: Sim.
11: Eu deve ter posto à vontade umas 40, 50 horas nesse jogo. Pá, e adorei o jogo, atenção. Mas a questão é que a fidelidade aqui é muito diferente.
3: Sim, pois, claro. Que é a fidelidade do Assassin.
11: Exatamente,
3: não é?
11: Exatamente. A única coisa que poderia tornar este jogo um bocadinho melhor, na minha opinião, era se houvesse um bocadinho mais de rolo de RPG nele. Por exemplo, imagina que tu tinhas aqui uma mecânica de RPG estilo The Witcher e que te dava essa liberdade ainda maior, percebes? Era elevar um bocadinho mais ainda essa liberdade, porque de resto, tipo, o jogo é perfeito nessa liberdade de jogar, principalmente porque tudo funciona, né? Tu entras dentro d'água, mergulhas, entras no barco, sais do barco,

0: trazer uma ação com furtividade, mas também com ação cinematográfica e com uma carrada de coisas. O que é que te apraz dizer sobre este James Bond, este 007 First Light, que teve honras até de Lana Del Rey fazer a canção para o genérico? Qual filme, qual que é? Hype não lhe faltou, não é?
1: Não, nem hype nem glamour. O jogo tem todo o ar de... É verdade. O jogo tem todo o ar de 007.
2: Olhas para aquilo. Glamour.
0: Aliás, os fatos, os vestidos delas, são
1: tudo. Os mesmos cenários, a maneira como tu... Mesmo a maneira, ele é mesmo um 007, aquele rapaz ali sedutor que chega ali às coisas e toda a gente olha para ele e tal. Ele marca. Ou seja, não é um jogo feito ao acaso. Eu acho que tiveram muito cuidado com aquilo que é o 007 no seu universo, e acho que o replicaram bem, e é apenas o começo. Acho que fizeram bem começar quase como alguém que ainda quer ser esse agente secreto, e a partir de agora provavelmente vão continuar com mais jogos do First Light, do Second Light, o Third, qualquer coisa.
0: O DLC já está marcado, quer dizer, marcado, já está anunciado e previsto.
1: Portanto, eu acho que eles não vão parar. Tu disseste no início que era um risco. Eu não sei se era assim tão arriscado. Percebo que tu digas que é um risco se pensarmos no último jogo da IOI, que foi o
0: Não,
1: Mind's
0: acho
1: Eye,
0: que é uma, eu, não é? Sim, em relação, que eles foram editor, mas
1: eles foram editores, eles não foram assim. Sim.
0: Não foram o estúdio que concebeu, mas eu acho que é mais um risco nesta perspectiva. Fazer um jogo do 007 é um risco, porque ou fazes muito bem ou há também um risco muito grande de ser uma grande banhada. E tendo em conta os últimos, pá, e desde o GoldenEye que não havia um 007 digno disso, não é?
2: Sim, e como lembro... dizer que o GoldenEye foi há um milhão de anos, não é?
1: Eu só me lembro
0: assim. E teve alguns remasters que tiveram mais sucesso, por exemplo, do que o último de 007 editado, que é o Bloodstone, que apesar de tudo não é um mau jogo e tem algumas pedras fundamentais para este, mas foi uma das razões pela qual a Bizarre Creations, que fez o Project Gotham Racing, faliu. Portanto, só isso acho que diz muito.
1: Eu só me lembro de jogar um 007 na Mega Drive. Não me perguntes qual era o nome dele. É aí que eu me lembro de um 007. A seguir nunca mais joguei nenhum. E só agora é que voltei a pegar num. Portanto, tu falas-me de um bom jogo 007, pelas minhas mãos não passou nenhum, a não ser este agora. E tem os seus problemas, mas vou às partes boas e depois posso falar das partes menos boas do jogo. O jogo é no seu todo, para quem quiser, para quem gosta destas coisas de misturas. Uma mistura, falou-se muito disto também, que quem leu as reviews já ouviu isto em todo o lado, é um clichê, mas eu vou dizer na mesma, porque é uma mistura do Uncharted com o Hitman. Tenta trazer aqui aquela ação do Uncharted, mesmo naqueles momentos em que nós estamos pendurados às coisas e as coisas começam a cair, sem estarmos à espera, e depois mistura ali a parte do Hitman, da exploração, de teres que investigar, mas de uma maneira que não é o Hitman. Ou seja, não te colocam-te num plano aberto. Imagina que tens que entrar num salão, não consegues entrar logo, precisas do cartão para entrar, etc. E enquanto no Hitman temos 8, 7, 20 maneiras diferentes de o fazer, aqui temos duas ou três, mas de uma forma quase guiada. Ou seja, o jogo guia-te um bocado para tu seres ou sentires que estás a ser mesmo um agente secreto, não sendo tão exigente como o Hitman. Porque havia malta que tinha medo de entrar aqui porque pensava, epá, mas não é muito Hitman, para quem não gostava do Hitman, e eu depois tive que explicar, não é muito Hitman, podem jogar à vontade porque vão se sentir que são bons no Hitman sem se calhar o serem. Eu acho que essa mistura está muito bem feita. Na sequência de jogo ao longo de toda a história, porque nós começamos com, temos essas partes, depois de repente temos as partes de ação, depois vamos para as partes de combate. O jogo tem uma vertente muito forte no corpo a corpo. Eu gosto do combate corpo a corpo, embora
0: é muito bom
1: corpo a corpo. Eu acho que é muito difícil também fazer um combate corpo a corpo, e eu acho que este, se não é o melhor, para lá está lá perto.
0: Porque é humano, não é? Porque é muito humano, não é?
1: Sim,
0: não é,
1: sim,
0: não
1: sim,
0: é
1: sim,
0: a
1: sim.
0: cena de Rambo. Agora vais conseguir dar 20 socos seguidos.

0: não dá, isso não vai dar.
1: Se não, porque apanhas do. E o outro, se estiver atrás de ti, vai-te dar. Claro. Ou seja, se estiverem dois contra um, esquece. Vais perder, não tens hipótese. Não, nem, não, vou agora dar um morro a este, depois àquele, e depois ainda apareces outro. E eu ainda, não és o Spider-Man, és o 007, e portanto vais apanhar um banano de alguém que está mais na, aí.
0: Vais sempre apanhar pelo caminho, isso é certo.
1: Vais. Apesar de ter alguns problemas que são normais, acho eu, de combates corpo a corpo, porque eu acho que é extremamente difícil fazer. Tem muita diversidade. Mesmo esse combate corpo a corpo, não são só murros ou só pontapés. Tens várias combinações de truques que te levam aqui a esta parte do jogo. E depois isso tudo misturado com a parte também de stealth. Tens algumas partes que é em stealth, embora as possas fazer a Rambo, digamos assim, mas digo já que é muito difícil. Há partes que são muito difíceis. Tens a vantagem do jogo, às vezes, e aqui está uma das partes mais, não se lembrar o que é que acontece exatamente na divisão anterior de um palácio. Vou dar um exemplo. Estás numa parte onde, numa sala, matas tudo numa sala, abres a porta ao pontapé, entras para a outra sala, as pessoas que estão na outra sala olham para ti e dizem: então, estás maluco, estás a partir a porta. Mas calam-se e continuam a vida deles.
0: Continuam a fazer as suas cenas.
2: Sabe, porque há coisas mais importantes, não é?
0: E quando dizemos,
2: o dia todo para estar ali a falar contigo.
0: E quando dizemos arrombar a porta, não é simplesmente partir a fechadura. Temos que ser claros. É a porta cair ao chão.
1: Cai a porta ao chão, eles olham e dizem: opa, então, estás aqui. Sim, também vieste ver esta obra de arte? Sim, faz favor de entrar, não me dês um pontapé a mim. Gostei muito dessa parte, porque estava já a certa altura, em vez de eu achar que aquilo é pá, está tudo mal feito, não levou-me para o gozo, então já me estava a rir com essas situações. Depois tem a parte de não conseguir esconder os corpos.
0: O que é a grande diferença com o Hitman.
1: É a grande diferença do Hitman, sim. Depois temos a parte de condução de veículos. Eu já sei que o Pedro não é o maior fã da parte da condução, mas eu até gostei.
0: Não é da condução, é de serem poucas.
1: Sim, sim. Tirando a parte em que te obrigam a ir para uma certa zona e estás a andar com o volante para a direita, mas o jogo está-te a empurrar para a esquerda, porque é para a esquerda, não é para a direita. E eu, filho, mas eu quero ir para a direita, mas não vais.
2: É o chamado tens com problema de jogar com rodinhas.
0: É o Tesla Mode. É o Tesla Mode.
1: Sim, opa, mas adorei o jogo. Recomendo o jogo a toda a gente que gosta de jogos de ação. Já recomendei o jogo a várias pessoas que estavam com medo, e as pessoas disseram, deram props e disseram: sim senhora, é um grande jogo. Eu acho que para o verão, um jogo levezinho, joga-se, não tem muitas horas, pronto, tem as suas 15, 16 horas, conforme o nível que jogarem. Depois tem as missões virtuais que também
0: são umas boas horas, sim.
1: Também lá estão. Não falei ainda de um jogo que era eu disse, falei no Hitman, falei no Uncharted, e posso falar de outro que eu também adorei e pode ser polémico, mas vou falar no Watch Dogs, porque temos também uns X com o nosso relógio que me lembrou o Watch Dogs. E Pedro, dou-te a palavra.
0: Olha, pegando muito por aquilo que já falaste, então tentando completar também um bocadinho com a minha visão. Quando falei de que não havia um 007 há muito tempo, para vocês terem noção, estamos a falar do 007 Legends, que saiu na Wii U e PlayStation 3 e Xbox 360. Portanto, foram 14 anos sem um jogo de James Bond, e melhor dizendo, foram ainda mais, tendo em conta que esse jogo era terrível. Portanto, só em 2011 é que tinha sido o GoldenEye, e na altura foi um sucesso, por exemplo, para a Nintendo 64, que ajudou imenso nas suas vendas. Mas curiosamente este jogo, mas por exemplo o GoldenEye era first person shooter. Depois houve uma remasterização que foi editada há pouco tempo. Mas estamos a falar.
2: Eu joguei essa remasterização, e quer dizer, chamar a remasterização àquilo, Deus me livre.
0: Remasterização é tipo o porte. É um porto cuspido.
2: Exato.
0: Foi um porto cuspido.
2: Portanto,
1: antes de começares a falar, o jogo que eu joguei, que eu tinha, que estava a falar, era o James Bond, o The Duel, que é, pelos vistos, é de 92. E eu devo ter jogado em 98, pai.
2: Já estava
1: um 007, eu não me lembro de um 007, até este, por isso. Lá está.
0: Tu falaste do Hitman, falaste do Uncharted, falaste do Watch Dogs, e para aqueles que se calhar jogaram mais jogos de James Bond e têm alguma recordação de um James Bond na terceira pessoa, que é o Bloodstone, precisamente James Bond 007 Bloodstone, esse jogo tem muitas parecenças e eu acho que é uma das pedras basilares para a criação deste jogo da IOI Interactive. E na componente em que eles não são tão fortes, isto é, não na componente de level design, de criar uma estratégia para um cenário, para um ambiente e criar verticalidade, criar dinâmicas, criar assunto, criar história, para dinamizar todo o nível em torno daquilo, com o ambiente James Bond, mas sim nas outras componentes de ação em que o Bloodstone até não era assim tão mau. E uma delas é, por exemplo, o facto de tu teres que ganhar instinto para fazer determinadas ações com a tua personagem, portanto com o James Bond. Uma delas é conseguires abrandar o tempo para conseguires dar, por exemplo, headshots nos inimigos. Essa mecânica, por exemplo, já vem do Bloodstone. Outra coisa que vem também do Bloodstone é as sequências de perseguição, mas devo dizer que no Bloodstone as sequências de perseguição eram maiores, eram muito mais e eram também mais giras, mais engraçadas na sua mecânica, porque não era esse Tesla mode de ser conduzido por determinadas áreas. Uhum. Devo dizer que a melhor parte da condução para mim deste James Bond First Light tem a ver com uma parte de treino.
1: Sim, é do início.
0: Que estamos naquela ilha da Mauritânia, se não me falha a memória.
1: Na Itália, sim.
0: Itália? Sure. Mauritânia é depois, não é? Exatamente. Sim. Em que fazemos uma espécie de time attack com Aston Martin e que aí sim, até porque faz sentido, porque é um circuito, é muito mais controlado.
1: Estamos em treino.
0: Yeah, e estás em treino. E portanto aquilo corre muito melhor. Quando tu tens uma ação em que tens um mundo mais vasto, mais aberto, como acontece na sequência depois do torneio de xadrez, em que mesmo assim, ok, é uma cena mais à filme, tudo bem, é fixe, mas se tu, lá está, queres conduzir para a esquerda e ele puxa-te para a direita, isso é um bocadinho enervante. Mas a mim, o que me custou mesmo em termos da questão da condução é que depois temos mais dois momentos, vá, barra três, de condução, em que esses então é que são estupidamente lineares, em que são, não dá para fazer nada.
1: É pouco tempo, não é?
0: É pouco tempo, é pouco dinâmico, é muito linear, é muito básico. E não é por ser bem feito ou menos bem feito, já dei aqui os pontos fortes e os pontos fracos, é mesmo porque, por exemplo, em relação a esse momento do time attack, tinha corrido tão bem que tinha sido pouco explorado. Aliás, isso foi até tão falado, que o próximo treino lá na zona de treinos virtuais
1: sim,
0: é precisamente o carro, o Aston Martin Valhalla, que vai ter um treino próprio nos próximos episódios, por assim dizer, de conteúdo para este First Light. E portanto,
1: eu até arrisco a dizer, Pedro, que eles vão colocar mais corridas, mais perseguições, mais tudo com carros, à semelhança do que fez também o Mafia. Quando foi lançado,
0: sim,
1: tinha
0: sim,
1: partes de carros. E depois o pessoal gostou tanto que eles depois lançaram, já depois do lançamento do jogo, atualizações com corridas, com novas missões também a ver com os carros, do que outra coisa. Eu acho que foram um bocado mal aproveitados nestes dois jogos, mas se calhar ouviram o feedback da comunidade e também, ok, então, se vocês gostam, vamos lá dar aí carrinhos para vocês.
0: Yeah. Concordo plenamente e eu acho que faz todo o sentido. O que também tem de bom este First Light, e sendo da IOI, é que, tal como acontece com o Hitman, tu tens a perfeita noção de que, a nível de conteúdo e de continuidade, tu vais ter muito conteúdo e bué coisas para fazer, sejam as missões de treino, seja um DLC que vai ser com o nosso amigo Lenny Kravitz mais uma vez como papel principal. Ele aqui tem um papel secundário, ou relativamente secundário, em relação à trama do jogo, e isso vai ser uma coisa muito desafiante e muito interessante para a continuação deste jogo, e veremos até que ponto não será como o Hitman, que em determinado momento já só passava a fazer episódios e DLCs e deixava de fazer jogos seguintes. Veremos se isso também é comportável ou não.
1: Agora espero que não, sinceramente.
0: Porque senão não fecha, não é? Não fecha capítulos e abre outros.
1: É, ali, joga mais este capítulo, joga
0: e
1: mais
0: depois tu desligas. Eu acho que tu acabas depois de por ti desligando do jogo, não é? Porque há outras coisas para fazer. Diria eu. Ainda em relação a este jogo, o que também gostei muito foi, de facto, o combate corpo a corpo. Foi o ter a noção de que é, o James Bond ainda está em evolução, está a aprender coisas, está a dominar gadgets, está a aprender a utilizá-los de forma inteligente e criativa, e que tudo, de facto, tudo dá para fazer coisas. Dá para atirar pessoas contra os extintores, dá para andar com os extintores à cabeça, dá para mandar contra postes de eletricidade, dá para mil e uma maneiras. Para quem conhece o Hitman, os desafios são isso, e aliás, se forem ver os desafios de cada um dos capítulos e depois das missões virtuais, o que não falta para ali é desafios e maneiras criativas de fazer as coisas. Mas o jogo tem uma narrativa super interessante, muito bem conseguida, com os papéis muito bem concretizados, um voice acting e um motion capture também irrepreensível. É um jogo que já nos fazia muita falta ter um single player narrativo com este grau de qualidade, com este grau também de hype e de produção hollywoodesca, e é altamente recomendável. É para mim um dos jogos do ano. Falhou nessas duas componentes que o Hélio já referiu: a condição ser escassa e ser momentos muito fugazes, e depois a questão do não esconder corpos e das coisas, aquilo que estamos a fazer às vezes não corresponderem nem só à realidade, mas também eles não os NPCs, os inimigos, etc., não reagirem como se fosse realidade. E isso...
1: O que atrapalha às vezes a passagem.
0: Exato. Atrapalha porque a passagem, atrapalha o que é suposto nós fazermos, porque jogamos. Porque o jogo consegue-nos fazer isso. Nós estamos a um determinado momento em que dizemos: ah, vou fazer isto porque isto dá para fazer. Dá para fazer como daria na realidade. E entramos nesse modo que depois, quando estamos a tentar fazer uma coisa e aquilo é irreal, já tudo faz confusão. Faz confusão o estarmos a fazer aquilo, faz confusão como é que eles reagem, e tu já ficas ali um bocado entorpecido em relação ao que se está a passar. Mas fora isso, acho que é um jogo que é obrigatório para qualquer um, e acho que está aqui. Eu diria que é o melhor jogo de 007 já alguma vez feito, e eu acho que isso é muito importante dizer, contudo, de bom e com estes pequenos à partes, mas que consegue capturar o universo do 007, da história da criação da própria personagem, de todos os easter eggs que existem em relação a todos os filmes de 007, e em particular aos livros do Ian Fleming. O facto do nosso James Bond ter uma cicatriz só está no livro, portanto não encontram noutro sítio qualquer. E toda a questão dos relógios da Omega, da moto da Triumph, do carro da Aston Martin, das marcas, das Bond Girls, de termos uma Bond Girl portuguesa, que ninguém falou disso, que eu acho que é super importante, porque temos lá o nosso país, melhor do que o Cristiano Ronaldo.
2: O patriotismo
0: de termos uma personagem portuguesa. Acho que está lá tudo, e que é uma excelente recriação do James Bond, e acho que até pode ser um bom ponto de partida para o reboot que o 007 precisa de fazer no cinema, e que poderá estar a fazê-lo, porque vai mudar de Bond depois de Daniel Craig. É ver o que é que acontece nesse sentido. Ora, nós demos aqui uma voltinha, e temos mais uma voltinha para dar, diria eu, se calhar, com o tempo em que vamos. Gonçalo, volto para ti. Que queres destacar agora?
2: Olha, eu vou destacar um jogo que acho que nós jogamos todos, e que no início de começarmos a gravar o podcast até concluímos que se calhar já jogámos mais do que devíamos ter jogado, que é o que acontece, acho eu, sempre com este jogo, que é o Forza Horizon, que é um jogo causa exatamente esta sensação, não é? Em que nós ao início dizemos: ah, vou só aqui dar uma voltinha, vou só aqui buscar um carro, vou só aqui fazer não sei o quê, uma estradinha ou um collectible ou qualquer
0: Gonçalo,
2: coisa.
0: Metem uma corrida a andar, já vou, estou só aqui a apanhar só quebrar esta estrada.
2: Uma estradinha, só ali.
1: E só acabar uma excursão.
2: Estás por ti, de repente já meteste, sei lá, umas 300 horas no Forza Horizon 6 e tu perguntas: estou, espera lá, a fazer o quê? E é difícil dizer. Mas o jogo, de facto, está muito fixe. Pelo menos, eu adorei. Acho que a condução... Eu não sou um especialista em jogos de carros, nunca fui, nunca vou ser, mas gosto do Forza e gosto do Horizon pelo seu conceito um bocadinho mais arcade. Eu acho que é uma mistura certa entre aquilo que deve ser um jogo arcade e aquilo que deve ser um jogo também, ao mesmo tempo, um pouco realista, porque respeita os carros e respeita as diferenças entre os carros e as diferenças de biomas, corridas, vários estilos, etc. E eu gosto muito disso no Forza. E este Horizon é exatamente um Forza com tudo aquilo que tem, com os milhões de carros que tem para tu colecionares, com um festival a acontecer num open world. Epá, absolutamente incrível.
0: O neste melhor caso, setting de sempre.
2: Exato, agregado ao melhor setting sempre por ser no Japão, agregado àquilo que é também a cultura de carros e tudo o que isto simboliza para esta região e para o Japão, para este país. Por isso, eu acho que ao início a receita já era perfeita e já tinha tudo para correr bem, mas a execução para mim foi muito, muito acima do esperado. Pá, porque é aqueles jogos que te agarra completamente, pelo menos é assim que eu sinto. Tu começas a jogar aquilo e de repente, quando dás por ti, já passou imenso tempo e tu andaste a explorar, andaste a fazer corridas, andaste a experimentar carros diferentes, ver pinturas, sei lá, tem tanta coisa para fazer o Horizon que é exatamente isso. É um jogo de carros com imenso conteúdo, com imensos carros para colecionar. Quando começas a entrar nesse caminho, o jogo começa a ficar perigoso, porque são imensos carros, é a sério, é surreal. Eu conheço pessoal que meteu horas e horas e horas de Forza porque tem essa ideia de quer ter os carros todos. Epá, e é de loucos. É de facto um jogo com muito, muito conteúdo, mas eu gosto de ver esse cuidado com os carros, com o realismo que eles conseguem pôr nos carros também. Epá, super fidedigno a todos os níveis. O facto de tu conseguires ver os carros por dentro, conseguires customizá-los todos. Todo esse detalhe que o Forza tem e que acho que é uma imagem de marca também do Forza, está sempre a ser elevado e acho que pá, é um jogo absolutamente excepcional. Não sei se não é dos melhores jogos, não sei se não é o melhor Forza Horizon pelo setting, por tudo isso.
0: Até pela estrutura. A melhor estrutura que eles encontraram. Porque, por exemplo, depois... o 5, aquela estrutura não era muito apelativa para...
2: Não, não, não. E acho que isto dá-te um bocadinho mais de liberdade também para tu fazeres as coisas como tu queres. Pá, e depois tens aquelas estradas incríveis, não é? do Japão. Tens os drifts, tens imensos carros japoneses ali à mistura. Epá, e só te apetece jogar Forza, meu. A verdade é, só te apetece andar às voltas e andar a explorar. E depois eu pela primeira vez comecei a experimentar mudanças manuais e comecei a...
1: não te metas nisso.
2: Sim, sim, é pá, e foi...
1: Eu fui deep,
2: pá. E qualquer dia... Não, por acaso não.
1: Mas isso é qualquer dia, não,
2: veio, a seguir veio o volante, não é?
1: Ixi,
2: que é só o que faltava. Não, mas não. Não, porque entretanto já estou nos piratas e já tive que dar uma pausinha. Tive que dar uma pausinha no Forza. É pá, mas realmente acho que... Este Forza Horizon 6, com toda a expectativa que tinha, eu acho que conseguiu superar e conseguiu trazer um jogo verdadeiramente incrível de se jogar e é isso. Acho que experimentem o Forza, quem não, pelo menos metam um mês de Game Pass, se não querem gastar o dinheiro todo no jogo, e experimentem o jogo, porque acho que vão ficar absolutamente deliciados, e se gostam de jogos de carros então, acho que é um jogo obrigatório para todos.
0: Ainda vai sair na PlayStation, não é?
2: Não sei, se calhar não. pelo andar das coisas, se calhar não.
1: É assim, se eles precisarem de dinheiro, é melhor sair, porque vende certamente, porque tal e qual como o outro vendeu, e vai vender mais na PlayStation do que vendeu na Xbox.
2: Imagina, né? A consola, não,
1: eles querem, eles estão sedentos de um jogo de carros no Japão.
0: A consola nipónica com um jogo de carros no Japão é o que eles querem.
2: Exatamente. Aliás, o Forza Horizon 6, se fosse exclusivo PlayStation, teria sido uma coisa assombrosa.
1: E foi, atenção, não estou a dizer que não foi.
2: Sim, estou a dizer a nível de vendas e de sucesso e tudo mais. Tinha sido uma coisa de louco.
1: Acho que é unânime para toda a gente, quem joga e quem vê, nem é preciso jogar, quem vê o Forza Horizon, isto é o 6, né? O 6, epá, aquilo é lindo. O jogo é maravilhoso, o jogo apetece-te só estar a andar. nem é que nem é fazer nada. Só estás ali
2: a
1: pelas
2: maior parte
1: ruas.
2: Das vezes não é?
1: Não é? Só estás ali pelas ruas ou a completar aqueles tours, aquelas excursões, como eu estava a chamar. Estava a brincar, mas estava a falar a sério. Porque eles
0: também tem tours, e tem, excursões.
1: Exato. E eu devo dizer, sou fã até às vezes mais dessas do que das outras. Que ali
2: não é preciso competir,
1: outro...
2: não é?
1: Estou só a
2: andar. É um passeizinho.
0: Eles foram muito inteligentes porque eles me puseram muito mais missões de carreira de história, se quiserem, ou quiserem, de pequenas histórias, seja o da excursão, seja o das entregas, seja o de colecionar carros. Isso acho que foi muito inteligente da parte deles, porque eu acho que encaixa muito bem na cultura nipónica, para além de todos os outros predicados, da subida e descida da montanha em drift, e etc., dos drags, ir com o carro para determinado ponto para mostrar aos outros, isso tudo, acho que encaixou perfeitamente. E depois é isso, é um jogo que não te apetece parar de jogar, é uma loucura.
1: É isso, eu tenho poucas horas de Forza ainda, mas estou a guardá-las, porque quero, todos os dias penso, é hoje que eu vou, estou a resistir, como vocês não resistiram, tem que alguém fazer por vocês, não é?
2: Então
1: estou-me a sacrificar. Eu às vezes penso o que vocês pensam, mas do FIFA, que é, epa, eu acho que tenho mais horas nisto do que aquilo que eu queria.
2: Ah, mas isso também mas eu, pronto, e olha que não tenho muitas. Basta 5, acho.
1: Vou guardar isso depois para próximas oportunidades.
0: Olha, e queres destacar mais alguma coisa, Hélio? Aproveitando a embalagem.
1: Opa, vou ser muito rápido e acabo já os meus destaques e depois podem vocês ficar com o resto. Um jogo para jogar apenas uma tarde e não mais do que isso, o Goals. É fixe para experimentar ao início... Vou explicar. É fixe para experimentar. Ao início vão achar: isto é muito divertido. Não tem nomes, mas não faz mal. Que eles focaram-se na jogabilidade. Ok. Então continuam a jogar, jogam um, jogam dois, jogam três, evoluem um bocadinho o boneco e tal. Isto até é interessante. Pois é, então, mas depois vamos andar aqui a jogar. Cada um, os jogadores são únicos, etc. Só há um no mundo, só tu é que tens aquele. Pois é, mas não se conhece ninguém. Não há ninguém conhecido, não há ninguém de nenhuma série. Agora, se o gol se fizesse, tenho o sucesso para o gol. Se o gol se fizesse,
2: tenho,
1: senhores, se tiverem dinheiro, se quiserem se juntar aos super campeões, ou Tsubasa, se quiserem se juntar aos outros do Inazuma Eleven, aos do Blue Lock, é pá, se calhar tinham mais sucesso. Se calhar, estou só eu a dizer. Agora, para um jogo que é grátis, é pá, olha. Acho que a malta vai se divertir numa tarde. Mais do que isso, eu já não dou para esse peditório e depois acabei por desinstalar o jogo. Outro que eu
0: também
1: tenho
0: está
1: aqui,
0: grátis,
1: que também me enervei bastante, mas é demasiado. Está no Game Pass, não está grátis, mas está no Game Pass. Enervei-me, mas caramba, viciei-me. Desinstalei-o uma vez e voltei a instalar no dia a seguir porque eu era capaz de passar o segundo nível e não fui. Eu não fui capaz e tive que desligar. É o... como é que eu disse?
0: Black Jacket.
1: Ah,
0: não, Black Jacket.
1: Não, calma.
2: Também se aplica.
1: Este enervou-me muito, o Black Jacket. É um jogo que é uma espécie... Estás a jogar Black... É uma espécie de balatro, mas em vez de ser poker, Black Jack. E há várias variantes. Estás a jogar contra um adversário, aquilo é por rondas. E numa ronda, has de chegar depois ao boss final. Nessas rondas vais ganhando cartas ao longo do caminho ou perdendo, que te dão truques como podes substituir uma carta pela outra, etc. Epá, mas eu não sei como os bosses parece que ganham sempre, mas eles dizem que faz parte da experiência e tens que experimentar outra vez. O pior é quando tentas 18 vezes e não passas.
2: Eu já tive essa experiência, o jogo não era de cartas, mas já
1: não
2: aconteceu.
1: É? Pois. Então, olha, sabes que eu adoro isso, portanto, olha, enervei-me, desinstalei. Mas é fixe para jogarem numa noite também. Eu estou a dar jogos para férias.
2: Jogar pouco tempo, não é?
1: Exato. Goals um bocadinho, Black Jacket. O outro é para acabar. É
2: vai
1: o
2: à Dens... bola, cartas, o que é que falta?
1: Exato. Para acabar, vamos aos comboios. Agora, é assim, eu tenho muito pouco tempo dos comboios. Estou a gostar, mas acho que tem que ser doseado à maneira como se joga. Não pode estar uma tarde inteira neste jogo, que é o Densha Attack.
2: Acho que é uma... Achas que pode ter danos que nunca mais vais recuperar se tivesse uma tarde inteira?
1: Nem eu nem comandos, se calhar. Há comandos que nunca mais podem nunca mais ver a luz do dia. Eu estou a gostar muito do jogo, gosto do conceito. É um conceito totalmente louco. A maneira como encontraram, é um jogo arcade na sua mais pura ideia. Estou a gostar muito. gosto dos gráficos. São comboios praticamente a fazer kickflips e assim, ou seja, é o Tony Hawk dos comboios. Agora, tem uma vertente de oli-oli, que é, opa, a maneira como tu vais passando de carril em carril, de dar os saltos, a maneira como te colocam os comandos, para mim, e estávamos a falar disto antes de começar o episódio, eu acho que o Pedro, acho que está tranquilo com os comandos, eu e o Gonçalo estamos mais ali a sofrer um bocadinho. Sim, porque a certa altura o R2 ou o LT ou LB, aquilo dá saltos, mas a certa altura o comboio tem que andar, tu pensas que tens que andar naquele para acelerar, mas não é aquele, largas aquele botão, o comboio salta para fora da pista, tens que começar outra vez, e assim sucessivamente. Deu-me algumas vibes de oli-oli, devo confessar, porque há pistas, o jogo não é difícil, dá para fazer as coisas, podes chegar tranquilamente ao fim e depois vais avançando na história. Agora, há coisinhas que eles específicas, missões específicas, que eles obrigam a que não podes carrilar uma vez neste tour, neste nível. É pá, e estar ali 3 minutos sem descarrilar, cuidado. Com aqueles perigos todos.
2: Com um gajo a carregar no gatilho, todo maluco.
1: Todo maluco, e depois é agora, não era agora. Pronto, já foste. E começas a
0: ir. O gatilho da direita para saltar é para esquecer, é nunca ter lá o dedo.
1: Pois é, mas ele dá vontade de ir lá. Desculpem lá, ele está ali, ele está ali à mercê.
2: É muito apetecível.
1: E portanto, eu acho que é um grande jogo, eu recomendo em doses moderadas.
2: Tal como o Golf, não é?
1: Sim. E dou-vos a palavra.
0: Ora, tudo em doses moderadas. Foi algo que eu não fiz com o Lego Batman Legacy of the Dark Knight. Ora, desde se calhar o Marvel, Lego Marvel Super Heroes, que eu não tinha tantas horas num Lego, e sou daquelas pessoas que varreu praticamente os Legos todos. Acho que, curiosamente, o Skywalker Saga foi aquilo que menos me agarrou, e que eu acho que eles também aprenderam muito em termos de open world do Lego para este Lego Batman da Legacy of the Dark Knight, porque o Lego Skywalker Saga, Star Wars, Lego Star Wars Skywalker Saga, acabava por nos fazer perder muito no que estávamos a fazer, e na parte dinâmica do open world era demasiado, às vezes, confuso. Então, para os mais novos, ainda muito mais confuso era, e perdia-se muito do divertimento. No Lego Batman, neste The Legacy of the Dark Knight, não há essa preocupação, porque há sempre o que fazer em qualquer lugar, em qualquer momento, e tudo é fixe e tu queres fazer tudo. É a mesma preocupação do que outros jogos que já falámos aqui, não só para qualidade gráfica, é o melhor que vão encontrar num Lego. O sistema de combate é o melhor que o Lego já fez, porque baseou-se naquilo que é a saga Arkham da Rocksteady, e aliás foram conselheiros até mesmo no sistema de combate. É super divertido, é super dinâmico, as personagens têm um monte de graça, mas tudo com easter eggs de tudo o que é da DC Comics em relação ao Batman e a todas as personagens adjacentes. Todas as personagens que podemos controlar têm propósito, não só para aquilo que podem desbloquear, abrir, para os determinados níveis, em determinados momentos da própria narrativa, tudo isso. Tudo tem propósito, e é difícil encontrar um jogo em que tudo tem propósito e que tu não dizes assim, está só aqui para encher. Não está. O problema é que é muita coisa para fazer. E isso leva-nos a perder imensas e imensas horas. Desde colecionar todos os carros, todos os fatos, de podermos customizar toda a nossa Batcaverna, de conseguir desbloquear todos os elementos para a própria Batcaverna, das construções, que muitas delas são reais, que existem, e estou, por exemplo, a falar do quadro dos desafios do Lego Batman, que também está disponível na Batcaverna e que queremos completar. O jogo é incrível, a narrativa leva-nos se calhar entre as 12 às 14 horas de jogo, mas depois carreguem pai o triplo disso para completar tudo o que existe para fazer neste jogo. Não tenho palavras para descrever este jogo melhor do que é o melhor jogo de Lego que já foi feito até hoje pela TT Games e em tudo o que já se meteu, já se meteu na Marvel, já se meteu no Harry Potter, já se meteu no Star Wars, meteu-se no Lego, portanto todas as super franquias eles estão lá metidos e conseguiram no fazer sempre da melhor forma, mas este consegue juntar tudo num só. A condução dos Batmobiles estão incríveis, as corridas, pá, tudo. Não é impossível não se gostar deste jogo, mesmo quem não seja propriamente um fã do Batman ou da franquia Batman, vai se divertir imenso com este jogo. É um jogo que apenas peca por uma componente que continua a faltar no Lego e que eu ainda continuo a não perceber como é que isso existe, que é não existir um modo cooperativo online. Ora, um jogo, obviamente, que dá para jogar em couch co-op, não é? Obviamente, no sistema local.
1: Acho esse couch co-op pareceu-me... Eu não sei se experimentaste, Pedro. Mas o que me pareceu foi... Aquilo é split screen, não é?
0: Yeah.
1: Opa, eu acho que ainda falta um jogo que não te dê o split screen. Tipo, como o Little Big Planet, por exemplo, não que te dava o split screen. Puxava a câmara mais para cima, para estarem os dois na mesma...
0: Mas há muitos momentos em que ele tem que fazer isso, porque especialmente no open world... Ele tem que te puxar, por exemplo, para o carro, porque senão aquilo era impossível.
1: Pois. Mas mesmo assim estás em double, estás em dupla imagem, não é?
0: Sim.
1: Não estás só numa imagem.
0: Sim.
1: Pois.
0: Faz
1: acho que só falta essa parte, porque de resto, pá, do que vi, não joguei, mas do que vi, está lá tudo, sim.
0: É muito melhor, isto é, se tu entras no open world é confuso, mas se tu andares pelos episódios, portanto, da história, da narrativa, como tu estás sempre muito circunscrito, ele faz, ele abre-te o split screen e fecha, estás a perceber? Quando tu te separas, ele abre.
1: Okay.
0: E portanto faz essa diferenciação. Mas é muito mais fácil de jogar no modo de história cooperativo do que no resto, em que se torna bastante mais caótico e às vezes é pouco jogável. Mas é altamente recomendável. Estaria horas a falar disso, não temos tempo, nem pouco mais ou menos, para o fazer. Eu queria apenas aqui ainda dar duas sugestões de jogos para no fundo levarem para as férias e para experimentarem. Dois relativamente simples. Um é o Drive, que é uma espécie de Sega Rally transformado em pixel art ou voxel art, se assim quiserem. Muito divertido, em que é mesmo etapas de rally em muitas zonas do mundo com os carros mais clássicos que alguma vez conheceram, desde os Volkswagen aos Renault 5 ao Subaru Impreza e por aí adiante. É bué da levezinho, é super simples, faz ali umas quantas etapas, ainda tem uma espécie de uns mapas open world para ires fazendo colecionar algumas partes de carros para desbloquear outros. Super divertido, super levezinho, altamente recomendável. E depois outro, que é o NBA The Run, que tivemos a oportunidade de jogar na sua fase beta, e que depois eu tive a oportunidade de fazer a análise. Esse num espírito mais competitivo, porque é um jogo que só dá para jogar em formato competitivo, isto é, sejas tu a comandar a tua equipa ou sejas tu como um dos elementos da equipa, apenas dá para o fazer assim. Portanto, tens uma espécie de knockout, né, em que vais tentando chegar à final e ganhar o caneco. Podes comandar a tua equipa e comandar os três elementos da tua equipa, porque isto é um 3x3 street basket, portanto é uma espécie de um revival do NBA Street, muito mais complexo do que o NBA Street na sua componente de jogabilidade e de mecânicas, mas também mais complexo e também mais desafiante na própria complexidade que cada um dos jogos tem, porque há muitas regras, mesmo de regras de rua, de tudo só vale um ponto, a não ser os afundantes que valem 3, só os 3 pontos é que valem e por aí fora, e depois podes fazer abafos de toda a maneira e feitio de todo o sítio e qualquer um. E às vezes, para começarmos a meter essa mecânica na cabeça, não é fácil, porque tu dizes: isto não é falta. Não, nada é falta.
2: Nada é falta.
0: Nada é falta. Porrada não é falta. Empurrar não é falta.
1: É lei das ruas.
0: Empurrar nos afundantes não é falta. Nada é falta. Portanto, é conviver com isso.
2: Aproveitar.
0: Tem um roster muito interessante e muito fixe. Acho que é um jogo que ganha muito quando tu estás a jogar com os teus amigos. E ter mais dois amigos para jogar é relativamente fácil, não quer dizer que não seja caótico, mas é relativamente fácil, mas é muito mais divertido para jogar de facto com os amigos na palhaçada, e às vezes as câmaras não são muito auxiliares da jogabilidade, porque até eu costumo, por exemplo, jogar com a equipa adversária a ser a preto e branco, porque depois com as cores e com os movimentos aquilo confunde-se tudo e tu não sabes muito bem o que estás a fazer. Mas é muito divertido, até porque não é um jogo muito caro, e tem um roster da NBA já bastante avantajado, já não é nada mal. E é bastante engraçado. Eu e o Gonçalo jogámos ainda com o Rui na sua versão beta, uma beta estranhíssima, que só tínhamos uma hora e meia para jogar. Não percebo o que é uma beta, mas foi muito divertido nesse sentido. E tendo em conta que não há muitos jogos, para não dizer que não há quase nenhum neste formato divertido, de street, e a recordar o NBA Street, acaba por ser um dos meus destaques também para isso. Em formato cooperativo, só dar aqui o destaque de um jogo que jogámos eu e o Rui em formato preview, e que tem, acho que numa demo lá no Steam, que eu acho que vocês também poderão adorar, que é o Wheel Mates, que é um jogo tipo It Takes Two, mas de carrinhos telecomandados tipo Micro Machines, a ter que passar os níveis, cada uma das divisões do quarto, da garagem, da sala, em que temos montes de mini objetivos para fazer, e é jogado de forma cooperativa, é super divertido e passa-se umas horas muito rápidas a jogar aquilo, e é também altamente recomendável. Gonçalo, não sei se tens mais alguma coisa para fecharmos antes de irmos às despedidas.
2: Se tiver muito calor, Subnautica 2, para refrescar um bocadinho, para estarem dentro da água, estarem à vontade. Não,
0: e para relaxar.
2: Exato, para relaxar. Não, mas é um jogo, é um bom arranque para a Subnautica. Acho que ainda tem muito para melhorar, principalmente em quantidade de conteúdo, mas acho que é um bom arranque e eu gosto muito do Subnautica. Acho que o Hélio não fez jus ao Denshatec, porque o Denshatec é um ganda jogo e é uma ganda maluqueira de jogo.
0: É verdade.
2: E quanto mais jogas, mais maluco o jogo fica e mais deixa de queixo caído, e tu pensas: epá, como é que é possível isto, haver uma cabeça igual à minha, não é? Na medida que somos da mesma espécie, mas eles conseguem pensar nisto e eu não. É impressionante, é, de facto. Deixa até que é um jogaço, não é? É uma coisa excepcional e é uma maluqueira de jogo. E os controlos, concordo com o Hélio, são um bocadinho caóticos. E depois o UFC 6, pá, que eu joguei um bocadinho, mas fiquei desiludido, principalmente por ver que há ali muita coisa que é um bocado reciclada do 5, como a EA faz sempre, por isso é um bocadinho EA a ser EA, mas acho que o UFC vamos ter a oportunidade de depois falar um bocadinho mais sobre isso. E é isso.
0: Muito bem, então assim chegamos ao fim de mais um 4 Bits de Conversa, este dedicado aos jogos de verão e àquilo que andámos a jogar nos últimos meses. Já sabem que podem ouvir este e os anteriores podcasts no local do costume, como o Spotify, o Apple Podcasts ou também o YouTube Music, e agora também na Rádio Radar, todas as quintas-feiras, como já sabem, às 10 da noite, e depois repete domingo às 7 da tarde. Quanto a nós, de uma forma mais diária, podem acompanhar o Salão de Jogos através do site em salondejogos.net. 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Enquanto King Wiseman, onde é que te podemos encontrar, Sr. Gonçalo?
2: Então, twitch.tv/KingWiseman e King Wiseman Gaming nas redes sociais.
0: Para a semana temos a nossa contratação de verão a chegar também ao estágio de pré-época. Estamos a falar de Rui Gonçalves e por isso mesmo vamos dar pontapés na bola com o anúncio do EAFC 27. Nós voltamos para a semana com pontapés na bola, na nuca. Também até lá, nuca. Boas gatanas.
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Olá a todos e sejam muito bem-vindos a mais um episódio de Cosmofonia, um programa onde exploramos o universo dos sons e os sons do universo em viagens pelo espaço-tempo. Este é o último episódio desta temporada e, para fechar com chave de ouro, a proposta de hoje é um novo disco de Manuel Linhares, Atlântico, que vamos escutar na íntegra ao longo da próxima hora. Editado pela nova-iorquina 577 Records, Atlântico é o mais recente trabalho do cantor, compositor e improvisador português Manuel Linhares, terceiro disco da sua discografia, sucedendo assim a Boundaries de 2019 e Suspenso de 2022. Sem dúvida o disco mais aventuroso e ousado de todo o percurso deste músico portuense, nascido nos Açores e atualmente residente em Nova York. É precisamente este tríptico geográfico, aliás, que marca a concepção deste álbum, realizado entre a cidade invicta e a Big Apple, um disco que, portanto, voga pelo Atlântico, unindo margens, criando tempestades, esbatendo distâncias, vivendo entre a energia incessante e cosmopolita da cidade norte-americana e a gravidade melancólica e o tempo mais dilatado da cidade do Porto. Este diálogo permanente entre lugares, memórias e estados de espírito é uma presença constante ao longo de todo o álbum, fazendo dele uma reflexão musical sobre movimento, distância e pertença. Tendo o jazz como âncora, Manuel Linhares expande esta linguagem com ecos da música brasileira, da folk, da canção contemporânea e de abordagens mais experimentais, elementos que são integrados numa escrita que privilegia tanto a subtileza tímbrica como a liberdade da improvisação. Gravado no Studio 42 em Williamsburg, Nova York, Atlântico reúne um notável conjunto de músicos da cena nova-iorquina, entre os quais Orr Barkett no contrabaixo, Glenn Zaleski no piano, Keita Ogawa na bateria e, como convidado especial, o saxofonista alto David Binney. O disco conta ainda com a participação dos portugueses Gil Silva e Hugo Caldeira, que reforçam esta ponte artística entre as duas margens do oceano. A produção ficou, mais uma vez, a cargo do brasileiro António Loureiro, já um colaborador habitual de Manuel Linhares e responsável por uma sonoridade marcada por uma grande atenção ao detalhe. Ao longo da próxima hora vai ser este disco de Manuel Linhares a falar por si mesmo, um álbum que parece acompanhar o ritmo das marés, por vezes inquieto e luminoso, noutras contemplativo e melancólico, mas sempre movido por uma permanente sensação de exploração e de procura, que marca esta nova fase muitíssimo entusiasmante do músico portuense. Encerramos assim esta temporada de Cosmofonia com a música de Manuel Linhares e com esta viagem pelo seu Atlântico. Boa escuta, boas férias e até setembro.

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11: Bem-vindos aos Maus Exemplos, aqui na Radar 97.8 para Lisboa e online em radarlisboa.fm. Somos o Pedro Saavedra e o Rui Miguel, e juntos, ele, som e eu, voz, estamos aqui a entrevistar quem, como nós, já falhou, mas sabe que não é um fracasso. Olá, Rui.
12: Olá, Pedro.
11: Tu achas que és uma pessoa lógica?
12: Sim, somos seres humanos, pensantes, e considero-me uma pessoa lógica. Tento ser coerente entre o que penso e o que digo e o que faço.
11: Boa, boa. E seguindo a lógica, aqui nos Maus Exemplos, todos podem falhar sem serem um fracasso, assumindo assim a sua singela humanidade. Porque falhar é tão natural na evolução da humanidade como todas as tentativas e erros da seleção natural que nos fizeram chegar até aqui. Porque fracassados são só aquelas criaturas que desistiram de lutar, que acabaram por se extinguir ou que são já apenas memórias mortas dentro de frasquinhos arrumados numa prateleira de um museu. Ou será que não é nada assim? Em 1727, Alexander Pope escreveu o epitáfio do seu bom amigo Isaac Newton: "Nature and nature's laws lay hid in night. God said, let Newton be, and all was light." No tempo deles, a que chamámos depois o século das luzes ou o iluminismo, a humanidade começava a ser crente na ciência como uma luz sobre as trevas da ignorância e do medo. Mas hoje parece que voltámos a precisar de explicar a diferença entre verdadeiro e falso, entre facto e opinião. E que até achamos normal que existam realidades e narrativas alternativas. Pelo menos as perguntas continuam a surgir uma atrás das outras. E para investigarmos estas interrogações, vamos ter hoje connosco, finalmente, um especialista em respostas lógicas. Tem 35 anos de vida e é cientista profissional desde 2008. Olá.
13: Olá.
11: Conta-nos então uma história científica de falhanço.
13: Olha, essa é uma pergunta muito curiosa para um cientista, porque, na verdade, ser cientista é lidar com um falhanço diariamente, faz parte do nosso processo de descobrir novas coisas, de criar novos conteúdos, novo conhecimento, lidar com o falhanço. Aliás, é parte do treino todos os dias criar ou tentar negar a nossa própria hipótese. E isso leva diariamente a algumas frustrações mas que fazem parte do método científico. É até, diria eu, a grande dificuldade que temos hoje em dia quando treinamos cientistas mais novos, em lhes ensinar que neste falhanço diário para tentar corroborar uma teoria que nós temos, há alguma beleza e que não conseguimos logo tudo à primeira, e às vezes andamos um ano para tentar concretizar algo, para tentar mostrar qualquer coisa em que acreditamos, e é muito difícil, mas que é dessa luta diária que surge o conhecimento, e portanto o falhanço está de facto inerente à evolução científica.
11: Obrigado, Pedro Antas. Bem-vindo à Radar.
13: Obrigado.

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1: Na Radar, escutamos a primeira escolha do nosso convidado, Sarandolheira, de Neladeiras, do álbum Traz os Montes.
2: E voltamos à conversa com o Pedro Antas. Que história te conta esta música da Neladeiras? Isto traz-te os montes? E já agora, o que é uma sarandilheira?
3: Olha, a começar por essa pergunta, o que é sarandilheira? Podem ser duas coisas. A sarandilheira pode ser uma mulher muito irrequieta. Ou a sarandilheira pode ser, por exemplo, o crivo que separa a palha da semente do centeio. E sim, é uma música que de facto me transporta imediatamente para a minha infância, que foi Trás-os-Montes, onde eu nasci, e que é uma música que se calhar muita gente não compreenderá. Aliás, quando olhas para o vídeo que acompanha essa música, é muito engraçado, porque aquelas senhoras que estão representadas naquele vídeo é algo que quem nasceu em Trás-os-Montes sente, emociona-me. Devo dizer sempre que eu sou essa música e leva-me sempre para a minha infância. E depois tem também ali umas danças durante o vídeo dos pauliteiros que me toca. Eu fiz dança no grupo de dança da escola, mas nos anos 90, se pensares em Trás dos Montes, os rapazes iam para o grupo do futebol, do clube desportivo de futebol, e as meninas iam para o grupo de dança ou para o grupo de teatro. E devo dizer que do 5º ao 9º ano eu fui o único rapaz no grupo de dança da escola. E dançava pauliteiros. E portanto, eu tive a sorte de ter pessoas que me deixavam de facto fazer parte do grupo de dança, e tive a sorte de ter pais que também nunca me proibiram de ser o único rapaz no grupo de dança. Lembro-me inclusive de nós depois íamos, havia aquelas competições distritais em que íamos todos fazer as danças e etc. E como deves calcular, fazer uma dança de pauliteiros quando tu és o único homem no meio das mulheres, bom, não tens parceiro com quem dançar. E portanto era-me dada total liberdade para fazer o que eu quisesse sozinho no meio daquele grupo de mulheres. E portanto toda esta música leva-me não só para essa minha infância atrás dos montes, mas também para estas particularidades do que é nascer num meio mais provinciano, digamos assim.
2: Mas é uma memória feliz.
3: É uma memória feliz, sim.
2: E onde é em Trás-os-Montes?
3: Portanto, eu sou de Carrasel Montenegro, que é, aliás, é uma vila que pertence à freguesia de Carrasel Montenegro, concelho de Valpaços.
2: Muito bem, muito bem. Para quem ainda não te conhece, tu dizes que és um lisboeta transmontano, tens esta mistura, ávido por conhecer as coisas e em constante preocupação para manter a humanização das coisas também. Isto é o que tu dizes. Mas na realidade, tu és, neste momento, um cientista que estuda a morte das células e que se dedica a esse estudo, ao estudo da morte. Isso não é mais do campo da filosofia do que da ciência, Pedro?
3: Olha, a morte é muito curiosa, porque nós pensamos sempre a morte como, portanto, vivemos, morremos. A verdade é que para haver vida tem que haver a morte. Ou seja, se tu pensares que para termos um desenvolvimento de um feto, de um embrião completo, tem que haver obrigatoriamente morte de células durante o desenvolvimento para que tu tenhas um organismo bem desenvolvido. E portanto eu gosto mais de pensar na morte nesta condição, que é: a morte é fundamental para uma boa vida. E até te devo dizer que quando pensamos em algumas patologias, o do cancro é um bom exemplo disso. O que faz do cancro uma doença que sabemos, não precisa estar aqui a adjetivar, é exatamente a sua capacidade de resistirem à morte. É isso que torna o cancro muito particular. E é aqui mais uma vez de que a morte desempenha esse papel fundamental, e é essa questão das células conseguirem, de alguma forma, superar a morte que torna uma patologia tão agressiva e tão difícil de lidar, até do ponto de vista...
2: Portanto, a morte e a vida, na realidade, são ambas parte do mesmo processo.
3: São parte do mesmo processo, sim.
2: E uma não existe sem a outra.
3: Ou quando existe, não existe. Existe de uma forma patológica, diria assim.
2: Ok. Porque tu na realidade, tu estudas, no fundo, o porquê destas coisas existirem. Isso leva-nos à origem da vida. Quiçá a pergunta mais antiga das perguntas científicas e que tantas teorias teve. Nós temos vida, do que sabemos hoje, presente no nosso planeta há mais de 3 bilhões de anos. E depois há várias ideias, não é? E eu queria saber a tua opinião sobre isso, porque há aquela ideia que foi um meteoro que embateu na Terra e nos semeou de vida extraterrestre, o que nos faria a pergunta então de onde é que veio essa vida extraterrestre. Ou foi uma tempestade de raios que eletrificou as moléculas e os aminoácidos na atmosfera. Ou fontes hidrotermais no fundo do oceano. Quer dizer, parecem sempre perguntas em que a ciência se aproxima novamente da filosofia. Qual é que é a tua favorita para a origem da vida, como teoria?
3: Olha, eu não concebo um cientista que não seja também um filósofo, devo dizer. Acho que andam sempre muito de mão dada e um filósofo também,
2: também é um cientista.
3: É um cientista. Depois, sobre a origem da vida, foi a combinação, claro, e é nisso que eu acredito, é essa a evidência que temos, a melhor evidência que temos, é que foi um sumar de... é um coquetel de coisas que aconteceram em simultâneo que permitiram a origem da primeira molécula.
2: Como um acaso?
3: Como um acaso, diria assim, como um acaso. E foi um acaso aparentemente muito bem conseguido. A complexidade da vida é absolutamente impressionante e penso que é um bocadinho isso que me atrai na minha vida como cientista, é tentar perceber melhor como é que a vida funciona, como é que as células se organizam, como é que as células se multiplicam de forma controlada ou de forma descontrolada, como é que nós começamos com a combinação de duas simples células e como é que é tudo tão complexo, tão bem organizado, que leva a esta variedade que nós vemos na natureza e a nós próprios que somos
2: organismos. Tu achas que é um acaso de beleza?
3: É um acaso.
2: Porque há imensos cientistas. No outro dia ouvi um documentário sobre o Einstein em que ele não gostava nada da teoria do Big Bang porque ele achava que não era bonito, ou seja, que não era bonita aquela explosão e que se a vida era tão bonita, até porque o Einstein era crente, não é? Não podia ter sido assim, porque parecia uma coisa horrível, não é? Se o universo tinha tido um momento em que tinha acontecido, parecia que a beleza era finita. E ele achava que o universo era infinito também em termos de tempo. A ciência tem essa preocupação também, como a filosofia, em, por exemplo, ter equações bonitas, em ter teorias bonitas?
3: Não tem, mas isso não inviabiliza que depois, quando surge essa teoria ou esses factos, não consigas ver beleza deles. Mas não é essa a nossa preocupação, não é? Nós, na procura pelos factos, podemos encontrar realidades menos belas, eventualmente, mas depois é tudo uma questão da perspectiva como tu olhas para aquilo, em que contexto tu colocas para ver ou não a beleza naquilo que é os factos, naquilo que é o conhecimento.
2: Porque, por exemplo, uma célula... Tem também uma espécie de estrutura,
3: tem,
2: não é? De,
3: sim,
2: beleza.
3: Sim, olhares para uma... Quer dizer, não sei se toda a gente sente exatamente o mesmo que eu, mas eu lembro-me, eu durante muito tempo dava aulas aos miúdos e eu lembro-me exatamente o êxtase que se vivia na sala de aulas a primeira vez que os miúdos, crianças, 5, 6, 7 anos, viam uma célula.
2: Que era aquelas porque que raspávamos da língua.
3: Exatamente. Ou até do epitélio da cebola, sim, que era um clássico. Porque, de facto, nós pensamos na célula como uma coisa abstrata, que não se vê e nós não vemos, não é? Tens que ver durante o microscópio e não consegues bem conceber como é que aquilo é, não é? Portanto, aquele momento em que tu vais ao microscópio e vês aquela estrutura arredondada em que tu identificas o núcleo, aquilo é, de facto, muito belo, sem dúvida.
2: Portanto, a natureza tem sentido de gosto.
3: Tem sentido de gosto, sim, diria que sim.
2: Olha, e a origem da tua vida? Estávamos há bocado a começar a falar nisso e depois eu saí para a origem da vida na Terra. Qual é que é a teoria da origem da tua vida? Tu sempre te sentiste um cientista, alguém que... uma criança ávida em compreender o mundo. De onde é que te vem essa ideia?
3: Olha,
2: foi isso sempre que estudaste?
3: Foi isso sempre que estudei, sim. Os meus pais contam que eu era um miúdo terrível. Era uma daquelas crianças que andava sempre com os corações, com eczemas.
2: Era da dança.
3: Era,
2: não é?
3: Talvez, também, talvez. E, inclusive, aproveito para te contar uma história interessante. Os meus pais tinham, portanto, eu tinha, a minha casa tinha um muro à volta e os meus pais, a determinada altura, decidiram que tinham que revestir os muros com tojos, que é uma erva que pica, porque era impossível de ser controlado. Eu queria sempre saltar o muro para o lado de lá, que eu queria ver o que é que se passava do lado de lá. E por isso é que eu te digo que eu acho que era cientista desde que nasci, porque pelas histórias que os meus pais me contam, essa vontade de conhecer o que está para lá daquilo que está à minha frente, penso que sempre me acompanhou. E portanto, mas não te sei dizer onde é que começa isso? Sei dizer que de facto é uma característica minha.
2: Mas tu gostavas de encontrar insetos,
3: claro,
2: de ver como é que...
3: Sim, de escavar buracos para olhar para procurar as minhocas e até fazer algumas maldades que hoje em dia, pronto, não seriam bem vistas, mas que de facto era aquele...
2: Aquelas com uma lupa.
3: É aquelas com uma lupa. Essas mesmas.
2: Todos os miúdos fazem isso. Tu és o mais novo da tua família? Tu tens uma série de irmãs, não é?
3: Eu tenho duas irmãs e tenho uma irmã gêmea.
2: Tenho
3: uma irmã gêmea, é verdade. E tenho uma irmã mais velha. E, portanto, reza a teoria que quem nasce primeiro é mais velho. Portanto, eu direi que eu nasci primeiro, sou mais velho que a minha irmã gêmea. Portanto, aí fica.
2: Gêmeos falsos.
3: Gêmeos falsos, claro.
2: E como é que era essa estrutura familiar? Tu eras muito... Como eras explorador, eles então estavam sempre a tentar descobrir formas de tu não saltares os muros.
3: Pior é que eu desafiava a minha irmã, que era mais sossegada, para me acompanhar. E, portanto, os meus pais tinham que lidar com um duplo problema, que era não só controlar-me, mas controlar a minha influência sobre a minha irmã.
2: É verdade. E isso, a tua irmã também é da área das ciências?
3: A minha irmã é engenheira do ambiente e, portanto, também tem de alguma forma...
2: E os teus pais também tinham essa formação?
3: Não, não. Os meus pais, não, infelizmente, não tiveram oportunidade de estudar e dou graças a terem tido essa clareza da importância que tinha para nós a educação e poder fazer uma formação naquilo que gostamos.
2: E tu, quando é que descobriste que

0: que ir para o estrangeiro, mas eu nunca pensei nisso e, portanto, para mim nem se levantava a questão, era aquilo que eu gostava de fazer. Claro que às vezes surgiam dúvidas, eu serei capaz, não serei capaz, gostarei, não gostarei, mas foi um percurso que fui com naturalidade percorrendo e que me levou até aqui.
1: E começaste aqui na Faculdade de Ciências, vieste para Ciências, Lisboa,
0: sim.
1: Isso também deve ter sido estranho.
0: Foi...
1: Ou os teus pais também vieram?
0: Não. Olha,
1: vieste sozinho?
0: Dizer que eu só me apercebi do meu provincianismo quando cheguei a Lisboa. O meu primeiro dia, eu nunca mais me vou esquecer, os autocarros na altura paravam no Campo Pequeno.
1: Uhum.
0: E os meus pais...
1: Na Casal Ribeiro.
0: Na Casal Ribeiro, mesmo, isso mesmo. Os meus pais lá me ajudaram a fazer a mala, meteram-me no autocarro e lá vais tu para Lisboa. Eu chego a Lisboa por volta das 9 da noite, já escuro, e pronto, os meus pais, chegas lá, pedes o táxi, dás a morada, e a primeira reação que me acontece quando sai do autocarro é assim: então, mas e agora como é que se pede um táxi? É como nos filmes, levanta-se o braço. Eu não fazia ideia como é que se pedia, eu nunca tinha apanhado um
1: claro,
0: táxi, percebes? E portanto, é todo esse primeiro ano, devo dizer que foi duro, foi um ano difícil. Primeiro porque era a separação da convivência com a minha irmã diária. A minha irmã foi sempre da minha turma, foi sempre com quem estudei. E portanto a separação também da família. E depois toda uma realidade completamente distinta, uma forma de estar completamente distinta, o gozar enquanto a pronúncia, como é evidente, o dizer as neiras e não perceberes que não podias dizer as neiras porque estás num contexto completamente distinto. E portanto toda essa primeira experiência foi extremamente difícil. Se me perguntas se hoje em dia eu conseguia voltar a viver em Trás-os-Montes, tenho muitas dificuldades. E por isso é que eu digo que sou um lisboeta transmontano. Isto quase que parece uma traição às raízes.
1: Eu acho que tu dizes isso porque não dizes que és um transmontano lisboeta.
0: Sim,
1: acho. Ou seja, tu vês que a tua origem quase que mudou e que tu, de base, já és mais um lisboeta com essa memória atrás dos montes do que o oposto.
0: É completamente.
1: É
0: sim.
1: Isso que sentes?
0: Sim, é isso que sinto. Ou seja, eu não ignoro a importância que tem para mim atrás dos montes, mas não, na verdade é aqui que eu me sinto mais concretizado e mais completo. Mas também só tive esta identificação deste momento da importância que Trás-os-Montes tinha para mim mais tarde, e até te posso contar o episódio concreto em que isso aconteceu. Lembro-me de ter ficado vários meses, devia ter 23, 24 anos, e ter ficado vários meses sem ir à terra, sem estar com os meus pais. Eu lembro perfeitamente, o autocarro para, portanto, na Estrada Nacional, e depois tem assim uma estrada que tu caminhas para entrar na aldeia e entras na aldeia. Eu lembro-me de sair de inverno, de sair, o autocarro parar, sair nessa paragem de autocarro e sentir o cheiro do fumo das lareiras. E aquele momento foi lágrima no olho instantâneo, de perceber a importância até dos cheiros que tem em ti como pessoa, que normalmente no dia-a-dia
1: não
0: tu
1: reparas.
0: Não reparas. E portanto eu não ignoro a importância que tem para mim a ida atrás dos montes, a convivência com as pessoas atrás dos montes, mas de facto é um lisboeta que me sinto.
1: Tu és da zona do Botelo?
0: Não, é mais longe.
1: Ok. Que é uma coisa que eu gosto particularmente e que é difícil de explicar às pessoas como é que há um enchido feito de ossos. Mas olha, tu fizeste esse percurso e tu atualmente és investigador do CEDOC, Centro de Estudos de Doenças Crónicas da Nova Medical School, da Faculdade de Ciências Médicas, e vêm logo estas palavras: microbiologia, biologia molecular, clonagem molecular. Quer dizer, são tudo palavras muito fortes em que nós, que somos leigos na matéria, imaginamos, lá está, o tal cientista com a sua bata a fazer coisas estranhíssimas. Ou seja, o que é que tu fazes realmente como investigador? Tenta-nos explicar como se fôssemos crianças ou ouvirem-te.
0: Olha, essa
1: o que é o teu dia-a-dia, no
0: certo,
1: fundo.
0: Isso é a pergunta muito... Aliás, eu tento explicar aos meus pais nem sei dizer o número de vezes, e é mesmo muito difícil explicar como é que é o nosso dia-a-dia. Aliás, até para pessoas que são próximas, mais próximas da área, uhum, é muito difícil explicar como é que se concebe, por exemplo, uma hipótese. Como é que tu desenhas uma hipótese? O que eu te posso dizer é que, claro que há muita leitura envolvida, e depois tu... há aqui algum... Nós gostamos muito de ter aquela ideia do cientista que só se rege pelos factos e que... Mas há muito gut feeling, não sei dizer como é.
1: Intuição.
0: Muita intuição envolvida naquilo que... Para tu desenhares a tua hipótese. E depois de tu pensares na tua hipótese, tu planeias... Tu estás sempre no teu dia-a-dia, quando tu falas de microbiologia e biologia molecular, nós passamos o dia a pipetar líquidos onde imaginamos que estão lá coisas. Na verdade, nós tu não vês, ou seja, é muito difícil explicar porque tu não

0: vês, eu se disser, olha, neste tubo está DNA, tu olhas para o tubo, a única coisa que tu vês lá dentro é água. Tu não vês lá absolutamente mais nada. E, portanto, há uma série de técnicas que depois nos permitem concretizar, confirmar se de facto está lá o DNA que nós acreditamos, se estão lá as bactérias e, portanto, tudo isso de facto é muito complexo. E o que é que eu te posso dizer?
1: Mas tu chegas de manhã, vestes certo. A bata.
0: Vestes a bata. Não, primeiro,
2: ligas o
0: dizer,
2: microscópio.
0: Não, pois, então, primeiro sentas de manhã, é os e-mails. Okay. Nós recebemos.
1: Tens muito trabalho burocrático.
0: Sim, nós recebemos imensos e-mails, tens os alunos que estás a acompanhar, que te enviam os e-mails, com as dúvidas deles, que tens que esclarecer, tens os teus colegas de outros países que trabalham contigo a esclarecer ou pedir-te ajuda sobre determinada técnica que tu otimizaste e que eles querem concretizar e que estão com dificuldades em fazer, e portanto a comunidade científica partilha muito entre si também estes pequenos detalhes que às vezes não estão nos livros, mas que são da nossa experiência do dia-a-dia. E depois sim, posso dizer que vista bata, vou até ao microscópio, vejo como é que estão as minhas células, estão com ar saudável, estão com ar menos saudável, tenho que lhes dar um alimento fresco, precisa de ser trocado a comida, vou-lhes chamar assim, que é o meio que nós damos às células. Depois tens que cuidar das células como ou dos animais, inclusive como cuidas de um filho, é literalmente isto. Tu estás 24 horas, se de repente alguém te ligar e diz a meio da noite, olha, há um problema com a incubadora, o CO2, o dióxido de carbono, por exemplo, ou a temperatura não está estável, tu tens que ir a correr, porque de facto tens lá, às vezes, meses de experiências lá dentro que tu tens que ir a correr para tratar. Depois é andar de um lado para o outro com a bata, timers a tocar por todo lado, porque depois é tudo cronometrado, tu tens 15 minutos para fazer X, 5 minutos para fazer Y, e portanto tu tens que seguir sempre aqueles protocolos muito padronizados para que consigas perceber a variabilidade que existe de uma experiência para a outra, se se deveu a ter-se distraído e afinal não foram 15 minutos, foram 20, ou se de facto aquilo é...
1: Portanto, tu ris imenso quando vês filmes de ficção científica.
0: Ah, sim, claro.
1: Tu agora lembravas-me um filme, por acaso não me lembro do realizador, que se chama Vida Inteligente, que se passa na estação espacial ali em órbita, e eles encontram uma espécie de um vestígio de Marte que é unicelular, certo. E que muito rapidamente se transforma numa criatura com vida inteligente e que provoca uma série de peripécias. De facto, a ficção científica leva-se sempre à simplificação destes conceitos, e às vezes as pessoas não se apercebem do tempo que demora tu a chegares de facto a uma coisa tão complexa como, por exemplo, uma vacina ou uma cura genética para um problema complexo. Não é uma coisa...
0: Certo, não. São anos e anos. Pois. Mas essa relação com a ficção científica é muito interessante, porque eu muitas vezes questiono-me se nós próprios cientistas não somos alimentados por essa ficção científica, e se nós próprios, às vezes, na forma como nós criamos as nossas hipóteses, onde queremos chegar, se não nos leva a tentar atingir essa ficção científica. Olha, dou-te um exemplo concreto. A impressão digital, a leitura da retina, faz parte da ficção científica de há muitos anos atrás. Tu vês filmes antigos em que já se via a leitura da retina para identificar a pessoa. Hoje em dia é um protocolo normal em inúmeros sítios, e questiono-me se não é a ficção científica. Ah, olha que engraçado, aquilo é possível.
1: Se calhar
0: conseguimos chegar lá, se calhar conseguimos identificar a pessoa pela leitura da retina. Portanto, eu não sei muitas vezes onde é que está aqui, se não somos nós atrás da ficção científica, a ficção científica alimentar-se daquilo que vê os cientistas, ou então até as duas em combinação.
1: Coisas.
0: Sim.
1: Mas isso cria uma ideia no público que por vezes é um bocadinho difícil de gerir. Por isso é que tu explicares aos teus pais, lá está a ideia da bata, lá está a ideia de fazeres as coisas todas. Mas olha, tu antes disto, de facto, foste para a internacionalização num período bastante interessante da história recente portuguesa, e foste para a Inglaterra, foste investigador no The Francis Crick Institute, e também tiveste relacionado com a Royal Society em Inglaterra, que é um sítio importantíssimo, que eu também me lembro dos filmes, quando eles iam fazer aquelas apresentações do Darwin e que eles gozavam, ou do Frankenstein, ou o Homem-Elefante, por exemplo, do David Lynch, em que há um momento na Royal Society. Eu tenho que fazer-te esta pergunta. A ciência é muito diferente nos países ricos?
0: A ciência é muito diferente nos países ricos.
1: Nós somos, de facto, um país pobre do ponto de vista da investigação científica.
0: Nós somos um país com muito poucos recursos do ponto de vista da investigação científica. E é literalmente... Olha, fazer os omeletes sem ovos. É literalmente isso. Eu surpreendo muitas vezes e penso muito sobre como é que nós, de facto, conseguimos e temos conseguido. No plano internacional, vários cientistas têm surgido, temos publicações em grandes revistas de fator de impacto e, de facto, deve-se muito à perseverança dos cientistas, porque é muito difícil ser competitivo internacionalmente em Portugal quando tu te comparas com países que têm, com países ricos, como é a questão do Reino Unido.
1: Que inclusivamente atraem know-how, não é?
0: Que atraem know-how. Portanto, para nós é muito difícil. Enquanto que o Reino Unido, a Alemanha, os Estados Unidos conseguem, de facto, ir buscar os melhores, para nós é muito difícil. Ou quando digo os melhores, estou a dizer pessoas com pensamento mais arriscado, que conseguem sair, eu odeio a expressão fora da caixa, mas que de facto conseguem dinamizar de alguma forma um grupo, que conseguem dinamizar uma linha de investigação nova, para nós é muito difícil atrair essas pessoas, não só pelas infraestruturas, estão muito melhores e temos bons exemplos, mas ainda não é sequer comparável.
1: Ainda não é comparável.
0: Não é comparável. E também depois do ponto de vista daquilo que são as condições que nós oferecemos, do ponto de vista remuneratório até, ou do ponto de vista da progressão na carreira, nós não temos isso em comparação com outros países ricos.
1: Mas nós, estranhamente, por exemplo, não levamos a mal que os futebolistas vão para campeonatos onde ganham muito mais, mas temos sempre esta impressão de que a nossa inteligência está a ser exportada, vemos isso com os enfermeiros, vemos isso sobretudo nas áreas da ciência. Ou seja, como é que podemos mudar isso? Ou se calhar não é importante mudarmos isso.
0: Olha,
1: porque os cientistas continuam a ser portugueses,
0: não,
1: onde quer que estejam.
0: Ainda bem que os cientistas têm esta, e faz um bocadinho parte esta ideia de internacionalização, de ir conhecer. Tem um bocadinho que ver com, é importantíssima a exposição a mundos novos, a culturas novas. Isso faz parte de abrir a tua mente até para as próprias experiências que tu desenhas e o contacto que tu tens com outros cientistas, outras formas de pensar são absolutamente enriquecedoras
1: porque
0: e fundamentais.
1: A maioria dos teus colegas não eram sequer ingleses.
0: Ah, não,
1: eram de todo o mundo.
0: De todo o mundo. E, portanto, isso faz parte da carreira de um cientista. Só que é pena porque depois tu regressas a Portugal e tu não tens essa internacionalização. E seria importante nós termos também esses ou não tens? Não tens à escala que tens noutros países. Não estou a dizer que é completamente, que é zero. Claro que tu tens cá cientistas franceses, tens cá cientistas, mas não é sequer comparável com aquilo com que eu lidava. Eu tinha. O Francis Crick Institute tem 1.400 investigadores lá dentro. Devem ser 20% ingleses, não mais do que isso. E portanto o resto é do mundo. Agora, como é que nós fazemos isso? Eu não tenho a resposta para ti. Certamente não tenho, e também não é a mim que me cabe ter essa resposta. Mas eu espero, o que eu penso que é fundamental é que isto esteja sempre presente naquilo que são os decisores políticos, que de facto, se nós queremos ter uma sociedade com base no conhecimento, uma sociedade, um sistema científico robusto, nós vamos ter que conseguir criar a capacidade de atrair cientistas.
1: E conhecimento. É curioso falares da política, porque eu tinha aqui esta questão para ti. Nós vivemos, de facto, numa época estranha, em que ouvimos grandes líderes mundiais a questionarem a ciência. Parece que os conservadores odeiam sempre a ciência. Há qualquer coisa na ciência de perigoso, Pedro?
0: Olha, eu não sei se é só os conservadores. Eu diria que, bom, se calhar é por acharmos que a ciência de alguma forma nos... eu não sei se tenho uma resposta para estar a isso. Se há qualquer coisa de perigoso na ciência, eu quero acreditar que não. Se as pessoas o leem assim, nós vivemos tempos em que as pessoas acham que cada um pode ter a sua verdade. E o problema da ciência é que a minha verdade não é a minha verdade, é a verdade dos factos. E isso é o que dificulta, é tentar dizer a uma pessoa: não, olha, isso, a ciência não é, infelizmente a ciência não é democrática, a ciência não se faz por opiniões. E isto é que acho que é a dificuldade, as pessoas pensarem que a ciência está a interferir com a sua democracia, com o seu direito à opinião. Só que a ciência não é uma opinião, a ciência não se baseia em opiniões, a ciência são de facto factos. E penso que poderá estar aí a base do problema.
1: São os factos que são o perigo.
0: Talvez os factos não são perigo, mas talvez os factos sejam percepcionados por muitas pessoas como sendo
1: um perigo. Muito bem, eu acho que falando em factos, falando em perigo, acho que é o mote perfeito para a próxima música que vamos ouvir.
0: Vamos a isso.

0: maus exemplos. Na Radar. E acabamos de ouvir 4 Degrees, de Anony, o álbum Hopelessness, de 2016. A segunda escolha do nosso convidado, Pedro Antas.
1: Pedro, porquê que escolheste esta música? Em que altura é que costumas ouvir?
2: Olha, tu pediste-me uma música que incomodasse os vizinhos. Eu achei que esta era a música ideal. Os vizinhos podem ser os vizinhos do prédio, os vizinhos do bairro.
3: És muito sensível com os teus vizinhos com esta música.
2: Não, olha, esta anónima entrevista que lhe fazem sobre esta música diz que é uma música em que ela reflete sobre o seu próprio impacto no ambiente. E de facto nós vivemos... é premente a crise ambiental, é inegável a crise ambiental em que vivemos, e ela nesta música reflete exatamente sobre isso, sobre em que nós próprios podemos fazer muito mais do que aquilo que fazemos, e somos um bocadinho hipócritas, às vezes achamos que, olha, reciclamos, já chega, já está bem. E de facto, quando enchemos a boca para dizer crise ambiental e temos que todos fazer mais, etc., mas no nosso dia-a-dia podíamos fazer muito mais. E aliás, devo dizer que esta hipocrisia estende-se também até às vezes aos próprios ambientalistas mais garridos sobre esta temática. E vou-te dizer isto, por exemplo, nós temos uma série de... para combater esta crise nós vamos ter que utilizar todas as ferramentas que a ciência atualmente nos dá. E muitas das vezes são os próprios ambientalistas a negar a utilização dessas próprias ferramentas. Posso dar um exemplo concreto. Os organismos geneticamente modificados. Um ambientalista é logo contra, é mau para o ambiente. Na verdade, seria uma ferramenta fundamental nesta no combate às alterações climáticas, na redução das emissões de CO2 e etc.
1: Tu estás por exemplo, em culturas que utilizassem menos água.
2: Menos água, menos pesticidas, menos necessidade de utilizar máquinas agrícolas para tratar essas culturas.
1: Pedro, sinto que não interromper muito. Nós, na realidade, estamos sempre a comer coisas que são transgénicas, ou seja, que foi a própria humanidade que manipulou. Não é? O tomate não era assim originalmente, o milho não era
2: assim. Nós fazemos isso nas culturas num processo mais lento, porque o agricultor vai selecionando as melhores variedades e portanto o que acontece é que no laboratório se faz isso muito mais rápido. Mas o processo é exatamente o mesmo. E portanto, quando falo nessa hipocrisia, muitas vezes, porque se nós olharmos para os factos, novamente à questão dos factos, não há nada que nos diga não é perigoso utilizarmos esta ferramenta.
1: É o medo da mudança.
2: É o medo da mudança, mais uma vez. E portanto, eu gosto desta música exatamente para me fazer refletir até a mim próprio se faço o suficiente e para lidar com as minhas próprias hipocrisias quando falo desta temática.
1: Hipocrisias. Isso leva-nos à cultura, porque tu também és um homem da cultura. Vou-te citar uma coisa que tu escreveste em 2013 no Jornal Público. Que por acaso foi só a razão pela qual nos conhecemos. Não há futuro sem sonho, não há sonho sem cultura. E não há pior previsão para o futuro de um país do que a de um despido de movimento cultural no presente. Este texto foi escrito em plena crise, naquela altura, na outra crise, não é? Agora estamos a viver a da pandemia, a outra foi a das dívidas soberanas, em que estávamos a ser liderados por um governo que inclusivamente aconselhava a imigração, à sobrevivência do mais forte, e tu ali preocupado com o sonho, com a cultura, um cientista a falar de cultura. Quer dizer, de onde é que te veio esta ligação entre ciência e cultura nessa tua preocupação?
2: Olha, eu já não me recordo exatamente. Eu lembro-me de viver com alguma angústia aquela crise, não é? Até porque a minha família foi efetivamente muito afetada nessa altura, como muitas outras, mas portanto sentia claramente na pele. Eu próprio estava numa mudança de trabalho e foi aí que tomo até a decisão. Já tinha estado fora em Barcelona anteriormente, mas é aí que tomo a decisão de ir a uma temporada bastante alargada para o Reino Unido. E é uma vez mais esta questão de... Eu não concebo um cientista que não se deixe desafiar pela exposição a coisas novas. E é a cultura que te traz isso. E quando falo em cultura, nem falo só de cultura de livros, cultura de teatro. Estou a falar da cultura da convivência com novas realidades, com novos povos, com a nossa própria cultura. E, portanto, tudo isso faz... parte integrante da evolução do processo científico. Nós não conseguiremos pensar coisas novas sem sermos expostos a esses desafios que a cultura nos impõe, essa forma diferente de pensar.
1: Porque tu, de certa maneira, com este texto, eu lembro-me um bocadinho bem da crónica que tu escreveste, quase que intuía que o objetivo da ciência era defender a cultura. não faria sentido ciência sem cultura.
2: Eu acho que tem que ser. Continuo a achar isso e tenho pena que às vezes isto não seja uma luta até mais aguerrida de toda a comunidade científica.
1: Então é esse o sentido da vida humana, tu que começas a ver isso logo nas células, essa procura por uma identidade, por conhecimento, é esse o nosso sentido de vida?
2: Eu acho que é. Não consigo imaginá-lo de outra forma.
1: Mesmo biologicamente?
2: Mesmo biologicamente.
1: Tipo, a célula acaba sempre por ter que explorar um novo território.
2: É o que a célula faz no seu dia-a-dia. Se a célula se quer manter viva, é isso que ela tem que fazer. Tem que se adaptar, tem que procurar o caminho onde... Até o próprio caminho que ela tem que ocupar no organismo, ela tem que procurar.
1: Então eu vou insistir nisto. Quer dizer, a ciência também tem uma palavra a dizer sobre o sentido da vida. Sobre essa procura. Porque, segundo a lógica, parece que o único sentido da vida orgânica é prosperar. Não é? Prosperar o máximo possível na sua descendência e no tempo, e a humanidade, por exemplo, é sobreviver à morte, não é? Voltamos ao mesmo tema da morte, quer dizer, nem que seja pela obra, pelos feitos, pelos monumentos, pelas lápides. Tu acreditas que isto é tudo cíclico, ou que de facto haverá um fim nisto? Vamos prosperar até onde? Vamos ultrapassar a morte até onde? Haverá um fim?
2: Olha, prosperar a morte até onde?
1: Mais filosofia outra vez.
2: Mais filosofia, tu estás-me a levar aqui. Bom, se vamos prosperar até onde? Eu não sei se haverá um fim ou não. O que eu te posso dizer é que as próprias células, para garantir a sobrevivência, quando eu te falo, por exemplo, que estudo a morte, há mecanismos de morte que acontecem espontaneamente e há mecanismos de morte que são de forma programada. O que é que eu quero dizer com isto?
1: O suicídio celular.
2: Suicídio celular. É exatamente isso. Ou seja, o próprio organismo, um órgão, reconhece, por exemplo, as células que compõem esse órgão, reconhece, calma, para este órgão funcionar direito e manter-se direito, vai ter que haver aqui um suicídio de morte celular. Vou ter que me suicidar. Ou, por exemplo, quando uma célula se está a dividir e reconhece que, sem querer, na sua divisão, aconteceu uma mutação. Ou seja, aquela célula já não é bem igual à célula que lhe deu origem. Acontece, a célula tem mecanismos que lhe diz, espera, isto é perigoso, suicida-te.
1: Quase como um sacrifício.
2: Quase como um sacrifício para manter a integridade daquele corpo a funcionar. E, portanto, isto é, de facto, as pessoas não terão esta noção.
1: As células têm consciência.
2: Eu não sei se têm. Claro que não terão a consciência. Portanto, isto tudo acontece de uma forma de redes muito bem ligadas entre a célula. E isso é que é a beleza, que é tentar perceber como é que uma célula consegue identificar, espera, para garantir o sucesso do todo, é melhor eu deixar-me ir.
1: Porque há muito essa questão na ciência, que é, a partir de que ponto é que um ser multicelular ganha consciência de si próprio? O que durante muito tempo nós achamos que apenas os homens tinham, até houve uma expressão que as religiões inventaram sobre isso, que se chama alma, mas cada vez mais há provas de que há outros organismos muito mais simples do ponto de vista orgânico, que têm consciência de si próprio, ou que demonstram em experiência que têm consciência de si próprio. Por isso é que eu te perguntava isso, tu sentes que uma célula tem consciência de uma função? Bom, se não é apenas uma coisa mecânica.
2: Bom, eu...
1: O que é que te diz a intuição? Olha, voltando a isso, o que é que te diz a intuição?
2: Olha, eu gostaria, eu posso pô-la do ponto de vista bélico e dizer-te que gosto de pensar na célula com esta consciência. A verdade é que, do ponto de vista científico, eu sei que o que está a acontecer é mecânico, ou seja, há uma integração de uma série de redes que estão tão bem ligadas em que uma identifica... Uma molécula dentro da célula identifica, espera, há aqui um problema, esta molécula vai sinalizar à molécula seguinte, vai sinalizar à outra molécula a seguir, e isso resulta de um desfecho que, neste caso, será o suicídio da célula, digamos assim. E depois posso, no meu ponto de vista filosófico, pensar nisto como uma questão de consciência, que é o que eu faço. Gosto de imaginar a célula consciente daquilo que está a fazer. Ajuda-me, se quiseres, ajuda-me a criar este mundo artificial dentro da minha cabeça, da minha forma de pensar, para criar novas hipóteses.
1: Isso quer dizer que o cientista pode ter afetividade pela experiência? Por exemplo, faz-te impressão tu teres que matar uma colónia de células que tu estavas a perceber que não estava a funcionar num determinado objetivo?
2: Eu acho que um cientista tem obrigatoriamente que ter essa ligação de efetividade com as suas... A nossa ligação com a experiência...
1: Tu estás a experimentar com coisas vivas.
2: Estás a experimentar,
1: não é?
2: Com coisas vivas. E a nossa... Tu queres tanto ver aquilo a acontecer que a nossa ligação com as células... Às vezes nem é com as células que estás a pensar com a viva. A própria ligação com o conteúdo só das células é afetivo.
1: Dás-lhes nomes?
2: Olha, Não sei se deveria responder a essa pergunta, mas...
3: Não é muito científico,
2: não
3: sei.
2: É muito científico.
1: Mas levaste-me a essa pergunta.
2: Mas é verdade que até com os meus próprios alunos que estou a treinar, que gosto de lhes dar alguns nomes, é verdade.
1: E que passam a ter essa importância. Rui, eu sei que isto é uma área que te interessa imenso e sei que tu tens aí de certeza uma pergunta muito complexa para fazer ao nosso Pedro.
3: É assim, já não será tão complexa quanto isso, porque a conversa acabou por levar exatamente nesse sentido, que era para o sentido da consciência. E era uma das coisas que me estava a intrigar, foi quando tu dizes que a origem da vida é um acaso, por um lado, portanto isso é a perspectiva darwiniana, que prevalece na ciência e no estudo da ciência hoje em dia, e a minha pergunta é exatamente nesse sentido de será possível uma célula, no seu universo de célula, já que foi assim que começou a vida, ter consciência, já que ela executa uma série de ações, podemos até dizer de decisões, de se defender, de se alimentar, de se movimentar, e como falaste também de morrer, qual é que é o papel que a consciência a esse nível desempenha? Porque é um das perguntas que a ciência hoje em dia também faz, e é lógico que isso é filosófico e poderá ser considerado também espiritual, não é? De onde é que emerge essa consciência? Há quem a estude ao nível do cérebro e pergunta, emerge do cérebro? É anterior? A vida nasce da vida?
2: Sim, olha, de facto nós não temos uma resposta para isso. E a verdade é que a compreensão do cérebro é das áreas da investigação científica que se desenvolveu muito mais recentemente. Essas questões sobre a consciência, sobre como é que o cérebro funciona, é muito mais recente do que propriamente a biologia molecular ou a biologia da célula como um organismo unicelular. E portanto eu acho que teremos no futuro muitas surpresas sobre essa área, sobre o funcionamento do cérebro, sobre como é que as emoções surgem, e estaremos aqui, espero eu, para prestarmos atenção ao que os neurocientistas têm para nos contar, e acho que virão algumas surpresas certamente.
3: Porque como há sempre esta ideia do acaso da origem da vida, e depois quando um investigador como tu começa a falar acerca da precisão do mecanismo,
2: certo,
3: como tudo funciona como um relógio, esta ordem que existe, é estranho uma ordem que existe simplesmente do acaso.
2: Eu percebo e de facto é uma ordem absolutamente fascinante. Fascinante. E para quem, como eu, que estuda muito vias de sinalização, ou seja, como é que um determinado sinal é propagado ao longo da célula e como é que a célula reconhece esse sinal e a partir desse sinal desempenha uma determinada função, eu morrerei fascinado com esta complexidade que há tanto ainda para descobrir e para conhecer, sem dúvida.
3: Porque nós somos seres multicelulares.
2: Certo.
3: Nós,
2: certo.
3: Os outros animais, as plantas, somos um conjunto de...
2: Certo, o que significa que não só há essa complexidade ao nível da célula singular, como depois toda essa integração ao nível de um organismo com tantos órgãos, com tanta complexidade. Toda essa ordem em conjunto.
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1: Vamos então à tua lista de maus exemplos. Eu pedi-te bons maus exemplos. E começaste logo por um fantasticamente conhecido, Bill Gates. Um mau exemplo de pessoa, dizes tu. Porquê?
2: É uma escolha polémica, bem não sei, mas de facto Bill Gates, nós podemos discutir inúmeras... Bill Gates, e aqui em concreto até estava a pensar na sua própria fundação, Melinda e Bill Gates Foundation, e podemos pensar em todas as coisas negativas que estão por trás desta fundação, quer seja a questão de podermos ter um senato para evitar pagamento de impostos, quer a sua influência sobre aquilo que é a saúde pública mundial, pouco escrutinada, mas que de facto existe. Mas de facto a minha percepção sobre a fundação é que poderia ter direcionado o seu mecenato em qualquer sentido, mas direcionou nos mais pobres, nos mais desfavorecidos e nos países em desenvolvimento. E a verdade é que muitos dos programas de saúde pública, como por exemplo a vacinação do pólio ou até mesmo a investigação em malária, muito disto existe graças à Fundação Melinda e Bill Gates Foundation.
1: Portanto, acaba por ser um...
2: Sem dúvida.
1: Um bom exemplo. Admirável Mundo Novo, de Aldous Huxley. Obrigado por me lembrares deste livro, que já não me lembrava há algum tempo que eu tinha lido. É um livro que tu dizes ser um mau exemplo. Porquê esta coisa distópica que ele fala?
2: Olha, esse livro, eu devo dizer que eu tentei ler esse livro por volta, deveria ter 15 anos, e desisti a meio. Não estava a perceber nada do que o livro... Eu não conseguia perceber. Voltei a pegar nesse livro em 2004, 2004, 2005, por aí, e lembro-me de ter adorado o livro e voltei a reler recentemente. E aquela distopia daquela sociedade distópica que ele apresenta, dos embriões que são selecionados, de uns que desempenham, daquela uniformização das próprias, dos próprios embriões, em que tens os alfa e que tens os y e que só desempenham aquela função, esse livro faz-me sempre fazer um paralelo com aquilo, com a sociedade atual. Aliás, eu questiono-me se seria sequer pensável que hoje em dia poderíamos de facto manipular os embriões com uma facilidade absolutamente brutal e que se calhar nos aproximamos tanto outra vez dessa ficção científica que reporta o livro. E portanto é um livro que eu gosto de ter sempre presente e às vezes de voltar a pegar e ler aquela frase, o que é aquela sociedade toda uniforme, toda utópica.
1: Lembrares disso, desculpa, quando estás a clonar uma
2: exatamente
1: pelo bem,
2: pelo bem,
1: e não
2: bem,
1: pelo mal. Adults in the Room, um filme fantástico do realizador grego Costa Gravas, sobre aquele senhor fantástico Yanis Varoufakis, que é um mau exemplo. O filme, porquê?
2: Olha, a história do filme mostra bem um mau exemplo, mas que acho que é um bom exemplo por nos fazer recordar exatamente o quão nós precisamos de estar unidos, do quão nós, e agora que voltamos a atravessar uma nova crise, portanto eu revi esse filme há pouquíssimo tempo e fez-me pensar outra vez de que era importante relembrar aquele filme, para percebermos que nós vamos ter que estar todos unidos novamente para ultrapassar esta crise.
1: Coco Rosie, um músico, é um mau exemplo, neste caso não é um músico, são duas irmãs. Porquê é que é um mau exemplo?
2: Olha, eu tive a oportunidade de assistir a um concerto delas, um concerto intimista em Londres, e devo-te dizer que foi um êxtase completo, porque aquele momento no palco é um quebrar de todos os preconceitos que tu possas imaginar. Desde a forma como elas se apresentam. Eu lembro-me de estar no concerto, por exemplo, elas estarem a dançar e vê-las com aqueles com os pelos debaixo dos braços, por exemplo, e pensar, eu estava hilariante, eu assim, fantástico. E estás a ver o trompetista, que é um japonês muito baixinho, que acharias eventualmente que nem sequer teria força para estar ali horas a tocar no trompete, e é essa pessoa que é o trompetista da banda. Portanto, toda aquela, eu, sempre que ouço as músicas e sempre que vejo até vídeos dos seus concertos, são constantemente um quebrar de preconceitos, e por isso que os considero um mau exemplo.
1: Preconceitos, dizes que sentes ciúmes da Jennifer Doudna, a Prémio Nobel da Química, recentemente, porque faz edição de genomas, coisas parecidas ao que tu fazes, é por isso que sentes ciúmes?
2: Olha, coisas parecidas, aliás, eu só faço hoje em dia com facilidade pela Jennifer Doudna, pela sua investigação. Ela recebe o Prémio Nobel em conjunto com Emmanuel Charpentier, outra investigadora francesa, e na verdade não é por terem recebido o Prémio Nobel, mas é pela descoberta que elas fazem ser muito simples. Foram aprender com as bactérias como é que é um mecanismo que as bactérias usam para se defenderem dos vírus, e que veio revolucionar a biologia. Aliás, veio revolucionar a biomedicina e vai revolucionar completamente a forma como se cura doentes, a forma como podemos manipular embriões, e portanto é nesse sentido que eu sinto ciúmes. Gostaria muito de ter sido eu a ter encontrado aquele mecanismo nas bactérias.
1: Como pergunta extra, porque eu acho que fecha bem esta nossa reflexão, tu achas possível um dia um português que esteja a trabalhar em Portugal receber um prémio Nobel científico?
2: Eu vou acreditar que sim.
1: Pronto, é com este otimismo que eu te pergunto também se te sentes ofendido se te chamarmos agora um mau exemplo.
2: Não, não sinto.
1: Então obrigado, Pedro, por teres sido um excelente mau exemplo. Foi uma conversa fantástica, mas vamos ter que ficar por aqui. Mas lembrem-se, nem tudo o que nasce torto não se endireita de volta, nem os genes, pelos vistos. Somos o Pedro Saavedra e o Rui Miguel, e para a semana há mais maus exemplos. Para quem nos quiser seguir, enviar mensagens ou até sugerir convidados, estamos no Instagram dos Maus Exemplos. Obrigado por teres vindo, Pedro.
2: Obrigado eu pelo convite.
1: Bem-ajam por nos terem ouvido. Bem-ajam.
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1: Boa noite, sejam bem-vindos a um novo episódio do 27 Graus, programa semanal na antena da Radar 97.8 Lisboa e em radarlisboa.fm. Domingo às 23, repete quarta-feira a partir das 8 da noite. Esta semana vamos explorar uma parte do universo musical da música caribenha, na sequência dos dois últimos episódios, climatizados com uma lista de verão, pelo menos com música, na nossa opinião, ideal para ouvir nestes dias soalheiros e convidativos à arte de não fazer nada. Esta semana, porque também é o último programa antes da pausa habitual em agosto, vamos viajar até às Caraíbas, um passeio pelas ilhas de Trinidad e Tobago, Grenada, Curaçao, Aruba, Jamaica, Guadalupe, Saint-Martin, Bahamas, Cuba e Haiti, entre outras. Uma viagem na história da música e ritmos que definiram uma parte da tradição musical daquela região insular do Atlântico. Uma latitude onde prevalecem as cores azul-turquesa do mar das Caraíbas e o dourado da areia das praias paradisíacas. Um dos sons mais frequentes daquelas paragens diz respeito ao calipso. Para quem não sabe, a Folkways, editora que tem um catálogo vastíssimo da música do mundo inteiro, com a chancela do prestigiado Smithsonian, dizemos, fizemos uma pesquisa nesse mesmo catálogo da editora Folkways e deparámos-nos com pérolas das décadas de 50, 60 e 70. Um tesouro musical e etnográfico que merece ser divulgado. É exatamente isso que vamos fazer nos próximos 60 minutos, em jeito de convite para nos acompanharem nesta viagem de verão até aos trópicos, uma viagem no tempo com a temperatura da época no que ao estilo de vida diz respeito, prioridade, abrandar, contemplar e dançar. Abrimos ao som de Mighty Bomber com o apelativo de Motion, embaixador do calipso de Trinidad, uma espécie de alto dignitário deste género. Vamos em frente à boleia de outras propostas daquela região, por agora com a música de Tent Band em Road March East Tunes.

Últimos sons no 27 Graus, episódio inspirado na música caribenha, o tradicional calypso, que definiu uma parte da cultura musical daquela parte do globo. Os ritmos quentes e as histórias dos povos de algumas ilhas do Golfo do México. Estamos a viajar no tempo. Uma grande parte dos temas que vamos ouvir neste episódio remonta às décadas de 50, 60 e 70. Como tal, algumas gravações refletem as condições mais rústicas de gravação e registro áudio da época. Ainda assim, estamos a falar de um acervo e património cultural singular. Nos últimos minutos, recordamos mais uma pérola dos anos 50, através da música de Lord Melody, tocou o interessante Canada So Cold. O artesão do calypso, Fitzroy Alexander, natural de Trinidad e Tobago, que gravou uma série de temas de uma assentada, posteriormente traduzidos no disco Lord Melody Sings Calypso. Lá atrás, incursão na ilha San Andrés, ao largo da Nicarágua, tudo para ouvir os sons quentes de Aguinaldo Hooker, em Congo Malata, pelo meio ainda na mesma geografia insular, a música de Sandino Hellis and Sonny Dilbert com Sound Bay Gal. San Andrés é uma pequena comunidade em que a língua principal é o inglês, com uma população de aproximadamente 500 habitantes. A música que nasceu e floresceu naquele pequeno paraíso, ao largo da Nicarágua, resulta de várias influências, da combinação da cultura norte-americana e anglo-saxónica e do coquetel rítmico da América Latina. Vamos em frente com a mensagem de Lord Invader, alter ego de Rupert Westmore Grant, que conheceu o fundador da Folkways Records, o lendário Moses Ash, numa das muitas viagens que fez a Nova York. Por agora, mais um clássico do calypso, Lord Invader em No Place Like the West Indies.

27 graus num episódio dedicado a uma parte da tradição musical das Ilhas das Caraíbas. Uma viagem até ao século XX, a gênese do calypso, um género musical que surgiu naquela região e acabou por ficar conotado com a cultura insular daquela parte do Atlântico. Mais uma sequência pautada pelos sons e ritmos tropicais de Trinidad e Tobago, através do Sr. Robert Clemendor, em causa o trabalho intitulado Le Jazz Primitive from Trinidad, editado em 1961. Música caribenha com nuances jazz e ragtime, percussão e muito funk importado à tradição venezuelana folk, denominada Joropo, tocou o interessante Bongo Mood. Lá atrás, Lord Invader, em dose dupla com Me One Alone e My Experience on the Rapper Band. Vamos em frente com outra proposta, mais uma da dupla John Williams Rupert Clemendor, tudo para evocar mais um instrumental dos sons afro-caribenhos, em causa o exótico Last Night the Landlord Nearly Killed Me.

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1: Estamos a entrar na reta final deste episódio, o último antes da pausa habitual de verão, um capítulo climatizado com a temperatura musical das Caraíbas. Fizemos uma incursão no catálogo precioso da Folkways Records para viajar até ao Golfo do México, num itinerário por Trinidad e Tobago, Grenada, Curaçao, Aruba, Jamaica, Guadalupe, Saint Martin, Bahamas, Cuba e Haiti. No fundo, um roteiro através das tradições musicais e etnográficas daquela região do globo, caracterizada pela diversidade e riqueza da mestiçagem e mistura. Há um pouco de tudo, desde a música muito enraizada no calypso até à celebração do carnaval com ligação ao célebre Mardi Gras de Nova Orleans. Em algumas ilhas das Caraíbas, nomeadamente em Trinidad e Tobago, existe a expressão Jump Up, que não tem tradução no dicionário ocidental. É, segundo os locais, a maneira de os habitantes de Trinidad e Tobago se expressarem através de uma marcha durante a celebração do carnaval. Como eles dizem, play mas. Representar e viver o carnaval numa dimensão em que qualquer local pode ser aquilo que quiser enquanto desfilam ao som da banda que percorre as ruas de Port of Spain. Contudo, ainda há um outro detalhe. A população não se limita a seguir o ensemble de músicos. Eles praticam o tradicional chipping, ou seja, o passo curto e arrastado de tal forma que os pés nunca saem do chão. Existe uma explicação lógica para esta marcha. É uma maneira de ganhar alguma resistência durante aquela que é uma marcha longa. Segundo os caribenhos, o chipping permite mover-se sem realmente se cansar. No meio disto, há ainda o rum que ajuda à libertação e celebração de modo mais efusivo. De regresso à lista musical, nos últimos minutos ouvimos Lito Penha em dose dupla, Love for Sale e Tango. Lá atrás, Joseph Spence, John Roberts e Frederick McQueen em Glory Glory. Vamos terminar com três propostas. A ouvir Robert Clamendor em dose dupla com Mambo Chop Suey e Eastern Conga e Lord Kitchener com Last Year Bacchanal. Boas férias.

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boa tarde. Vamos à próxima, que se chama Tenta. Começa a Catarina.

obrigada. Estou a ver muitas caras conhecidas. Praticamente só caras conhecidas. Obrigada. Pronto, a próxima música vai ser cantada numa língua que eu inventei. A brincar, não inventei, mas vou dedicá-la ao Simão, que é o nosso inglês de serviço. Esta música vai ser cantada em irlandês. Go on home, British soldiers.

Grave Miller Mahagas. Muito obrigada.